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0: 21h02.
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2: Ô, meus amores, coisa boa, você curtindo a Rádio Oriente FM, é sucesso o tempo todo. ZYN 303, Rádio Oriente FM Leste, 106,5, emissora do Grupo Valdir Rocha de Comunicações, sucesso o tempo todo. Eu sou a Sil e essa é a hora de curtir grandes sucessos na Oriente FM. Bem-vindo à Rádio Oriente FM, a sua trilha sonora perfeita. Energia alta, vamos iluminar a noite com sons incríveis. Preparado, preparada pra dançar, pra cantar, pra se divertir? Então chega mais, porque esse sucesso tá bombando.

0: nossa viagem musical continua aqui no Hora Hits. Fique com a gente, porque depois do intervalo a festa vai continuar com tudo, meu amor. Vamos dar uma pausa, mas fica por perto que é rápido, viu? Não deixa a peteca cair não, viu? Segura essa vibe que eu volto já aqui na Oriente FM.
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0: 21h26.
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2: A sua conexão musical está de volta no Hora Hits. Eu sou a Sil e vou trazer muitos sucessos para todos os gostos. E tem mais música especial chegando por aqui, hein?

faixa daquelas que você não esquece, hein? Não perca o pique, hein? A noite tá só começando, meu amor. Curtiu o som? Ai, coisa boa! Agora, bora mudar um pouco de ritmo. Então, fique ligado com a gente.

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0: Que som maravilhoso que acabamos de ouvir, hein? Vai um spoiler? Eu já preparei hits incríveis pra depois do intervalo, ok? Fique ligado, logo logo tem outras músicas pra você curtir aqui na programação da Melhor. É Oriente FM com você. Volta em instantes, ok? Continue ligadaço aqui na Oriente FM.
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0: 21h50.
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2: Hora Hits de volta comigo, Silvana Grande. Uma seleção especial com grandes sucessos. Mais música boa chega agora pra você, se liga.

foi mais uma track que não dá pra ficar parado, hein? Seguimos acelerando com mais hits pra você. Depois desse hit que a gente curtiu, bora navegar por novas vibrações.

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1: Música boa que atravessa fronteiras e une as pessoas. Vai um spoiler! Eu já preparei hits incríveis pra depois do intervalo, ok? Não mude de frequência. Só recarregar as baterias, tomar uma aguinha e eu volto já. Volto em instantes, ok? Continue ligadaço aqui na Oriente FM.
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0: 22:17.
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2: De volta com o Hora Hits. Eu sou Silvana Grande e sigo por aqui com você. ZYN 303, Rádio Oriente FM Leste 106,5. Uma seleção especial com grandes sucessos. E tem mais música especial chegando por aqui, hein?

E pra quem estava precisando de uma energia, de dar um up na vida, essa música foi perfeita, não é mesmo? A energia aqui na Hora Hits nunca fica em baixa. Depois desse hit que a gente curtiu, bora navegar por novas vibrações.

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0: um sucesso musical aqui no Hora Hits. Tá curioso pra saber o que vem por aí? Então fique ligado, porque já já tem muito mais Hit Top que vai rolar por aqui. Pausa rápida pro intervalo e logo logo mais sucessos pra você. Não sai daí não. Não deixa a peteca cair não, viu? Segura essa vibe que eu volto já aqui na Oriente FM.
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0: 22:42.
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0: De volta com Hora Hits. A música continua, os maiores sucessos chegam pra fazer companhia pra você. Um som especial chega agora pra alegrar o seu momento.

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1: E aí, curtiram? Eu amei! Bora mandar suas reações pelo nosso Instagram? Não perca o pique, hein? A noite tá só começando, meu amor. Depois desse sucesso, bora continuar com uma faixa que promete animar sua noite.

0: Pizza, variedade musical é nossa marca. Ah, essas músicas, não me deixa sozinha aqui não, viu? Porque tem muito mais depois do intervalo. Fique ligado, logo logo tem outras músicas pra você curtir aqui na programação da Melhor. É Oriente FM com você. Eu retorno já na Oriente FM, sucesso o tempo todo.
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0: 23h04.
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2: O Hora Hits retorna com a sua programação musical. 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Emissora do Grupo Valdir Rocha de Comunicações. Sucesso o tempo todo. A música continua. Os maiores sucessos chegam pra fazer companhia pra você. E vem aí mais uma canção muito especial pra curtir.

Pra quem estava precisando de uma energia, de dar um up na vida, essa música foi perfeita, não é mesmo? Vamos que vamos, que a música não pode parar. Agora que você curtiu esse som, bora virar a página pra mais um Hits.

0: um sucesso musical aqui no Hora Hits. Uma pausa rápida, não sai daí não. O melhor ainda está por vir. Bora fazer uma pausa, mas não sai daí não que é rápido, ok? Galera, é rápido e eu volto já com mais sucessos pra você, tá bom?
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0: 23:28.
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2: O Hora Hits retorna pra sua companhia. Eu sou a Sil e vou trazer muitos sucessos pra todos os gostos. Vem aí uma sequência especial com grande sucesso.

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Esse som é sensacional. Espero que tenha animado você nessa noite, hein? Mantenha essa vibe, ó, lá no alto, porque o sucesso aqui não para. Agora que você curtiu esse som, bora virar a página pra mais um Hits.

0: música segue no ar pelo Hora Hits. Chega mais pertinho, vai, deixa eu te contar uma coisa. O próximo bloco, meu bem, tá recheado de surpresa pra você. Segura essa energia, meu amor, porque eu volto já já com tudo. Logo, logo mais músicas, continue ligado aqui na Oriente FM.
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0: 23:52.
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2: O Hora Hits volta à sua programação. Eu, Silvana Grande, sigo com uma seleção musical exclusiva. Mais uma canção especial pra te fazer companhia.

acabou de curtir um som que tá bombando nas paradas, meu bem. Mantenha essa vibe, ó, lá no alto, porque o sucesso aqui não para. Encerramos essa música e já temos outra aqui, ó, prontinha pra você.

0: Eu vou aí.
1: Eita! Essa última foi pra arrebentar os corações. Encerro a minha participação por aqui. Silvana Grande na despedida e muita música boa vai continuar rolando na programação. Teve muita música boa, bate-papo descontraído. Isso é Hora Hits, meu bem. Ah, vocês são incríveis. Muito obrigada por estarem aqui do meu ladinho hoje. Um beijo e um abraço apertado pra vocês. Segue a gente lá no nosso Facebook pra mais novidades. Essa foi a Rádio Oriente FM, engajando a sua noite. Até logo!
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Boa noite, irmãos e irmãs. Senhor, fica conosco. Já é tarde, já terminou o dia. Obrigado, Senhor, por tudo que conseguimos fazer hoje, pela nossa família, por quem trabalhamos, pelos nossos amigos e amigas que encontramos. Dá gosto, Senhor, trabalhar convosco na construção de uma humanidade mais feliz e de um mundo mais humano e fraterno. No entanto, Senhor, pedimos perdão por aquilo que poderíamos ter feito e não fizemos. Poderíamos ter dado e exigido um pouco mais de nós. Amanhã, porém, teremos uma nova oportunidade. Procuraremos fazer aquilo que estiver dentro de nossas possibilidades. Esperamos encontrar-vos novamente, amanhã, fortalecidos e fortalecidas com a vossa graça, para realizar os propósitos que hoje renovamos na vossa presença. Amém. Pai nosso que estais no céu, santificado seja o vosso nome. Venha a nós o vosso reino, seja feita a vossa vontade, assim na terra como no céu. O pão nosso de cada dia nos dai hoje, perdoai as nossas ofensas, assim como nós perdoamos a quem nos tem ofendido. E não nos deixeis cair em tentação, mas livrai-nos do mal. Amém. Ave Maria, cheia de graça, o Senhor é convosco. Bendita sois vós entre as mulheres, e bendito é o fruto do vosso ventre, Jesus. Santa Maria, Mãe de Deus, rogai por nós, pecadores, agora e na hora de nossa morte. Amém. Glória ao Pai, ao Filho e ao Espírito Santo, como era no princípio, agora e sempre.

0: Meia-noite e 16 minutos.
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2: 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Na Rádio Oriente FM você ouve as melhores canções. Eu sou Edson Costa, tô chegando na sua casa e trazendo aquele banquetezinho de notícias atualizadas e uma infinidade de músicas. Fiquem sintonizados. 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
1: A chamada mini reforma eleitoral foi aprovada na Câmara dos Deputados em votação simbólica, sem registro individual dos votos, o que gerou críticas de entidades da sociedade civil. O texto altera regras de prestação de contas dos partidos, flexibiliza mecanismos de controle e permite o parcelamento e a limitação de multas aplicadas a legendas com contas reprovadas. Também autoriza o envio de mensagens em massa a eleitores previamente cadastrados. O movimento de combate à corrupção eleitoral criticou a falta de transparência na votação.
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2: O WhatsApp da Oriente FM é o 3234-1225. Vale a pena ligar o rádio aqui na sua rádio e ouvir essa canção. A gente chega com ela agora, cantando.

0: 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Você está no Hora Light. Essa foi a última. Então vamos pro intervalo. Daqui a pouco a gente volta.
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0: Meia-noite e 35 minutos.
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2: Começa agora mais uma sequência de sucessos e novidades que serão as trilhas sonoras dos seus melhores momentos. 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
2: Aqui na rádio a gente não para e você também não para de pedir música. Tá chegando mais um som.

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1: E falando em movimentação, o Murilo Benício também deu o que falar, viu? Ele chegou acompanhado para assistir a peça O Céu da Língua, lá no Leblon. O nosso querido Murilo, que tá com 54 anos, apareceu na maior descrição, mas claro que não passou despercebido. Todo mundo de olho em quem seria a companhia dele, né? Afinal, a gente sempre fica atento às cenas dos próximos capítulos quando o assunto é o Murilo Benício. A peça, O Céu da Língua, rolou no Leblon e ele foi lá conferir. Muita gente curiosa para saber os detalhes desse acompanhamento. As fotos e vídeos já estão circulando por aí.
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0: tá aqui, chegou a horinha, né? Pra ir pro intervalo comercial. Daqui a pouco a gente volta.
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0: Meia-noite e 54 minutos.
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2: Já tô de volta, juntos, eu e você, juntos e misturados, claro. Que legal ter você aqui com a gente, na Rádio Oriente FM.
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2: Mais uma canção chegando e encantando você, ouvinte número 1 da nossa rádio.

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2: O fundo imobiliário Pátria Prime Offices anunciou que teve sua liquidação e dissolução aprovada pelos cotistas em Assembleia Geral Ordinária. Ou melhor, em Assembleia Geral Extraordinária. Segundo o documento, os investidores terão entre os dias 26 de maio e 25 de junho para informar ao administrador o custo médio de aquisição dos papéis, uma etapa que é necessária para o cálculo do imposto de renda incidente sobre a liquidação do fundo.
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3: 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Chegando mais uma canção. Pediu, tocou, você interage conosco, fica à vontade.

0: chegamos ao fim de mais um blocozinho e daqui a pouco tô de volta.
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0: Uma hora e 13 minutos.
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2: Essa música todo mundo adora.

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1: Começando pelos bastidores do futebol, o diretor de futebol do Vitória, Sérgio Papelim, se pronunciou de forma bem-humorada e direta sobre os rumores que ligavam o zagueiro Arboleda ao clube baiano. Papelim foi categórico ao garantir que o Vitória não tem a intenção de tirar o Arboleda do São Paulo. Com essa declaração, ele desmentiu qualquer especulação que circulava sobre uma possível negociação envolvendo

0: sendo o defensor, reforçando a permanência do atleta em seu clube atual.
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2: WhatsApp 32 34 12 25 é aqui a Rádio Oriente. Você pediu essa, lembra? Pensava que a gente não ia tocar, tá tocando agora.

0: Sucesso o tempo todo. 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Vamos fazer uma breve pausa, mas é só o tempo de preparar mais surpresas sonoras para você.
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4: Uma hora e 30 minutos.
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0: Estou de volta com você para ouvir as canções. Tá chegando agora. Você está na Rádio Oriente FM. Seja bem-vinda, seja bem-vindo.
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0: Mais uma música que chega com todo aconchego, aquele que dá prazer.

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1: O senador Flávio Bolsonaro declarou que a possibilidade de um encontro com o presidente dos Estados Unidos, Donald Trump, está condicionada a uma iniciativa da Casa Branca. Ele enfatizou a expressão "nobody asked", indicando que não houve um pedido formal para tal reunião vindo de sua equipe. Esta manifestação ocorre em um período de desgaste para o senador, especialmente após as repercussões de um caso envolvendo Daniel Vorcaro. A pauta política ganha um novo contorno com esta afirmação, que reflete a dinâmica das relações internacionais e a postura de figuras políticas em cenários delicados.
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2: 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Chegando mais uma canção que você vai curtir e vai chamar todo mundo para ouvir.

0: 106,5. Sempre indo mais longe para ficar sempre bem mais perto de você. E fechando assim mais um blocozinho musical, ó. Daqui a pouco tô de volta com muito mais para você.
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5: Uma hora e 49 minutos.
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0: Chegando mais uma edição, trazendo as melhores músicas. Você curte, participa, fica à vontade. Sucesso o tempo todo, sempre pra você.
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0: E a gente continua aqui com muitas canções. Essa, por exemplo, aí você vai amar, vai gostar, vai adorar, claro.

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1: O governo brasileiro publicou um novo decreto que atualiza a regulamentação do marco civil na internet e amplia as obrigações das plataformas digitais e redes sociais. As empresas deverão guardar por um ano dados de pessoas e empresas que contratarem anúncios e impulsionamentos, visando identificar responsáveis por golpes e fraudes online e facilitar o ressarcimento das vítimas. O texto também determina que as plataformas adotem medidas para impedir conteúdos criminosos pagos e presume a responsabilidade em casos de irregularidades, sem notificação prévia das autoridades.
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0: sucesso o tempo todo. Em primeiro lugar. Ah, então chegou já a hora, né? Vamos pro intervalo. Daqui a pouco eu tô de volta.
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0: 2:11.
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2: Ah, foi rapidinho, hora intervalo. Aí foi rápido o intervalo, viu? Foi rápido. Já tô de volta aqui. Tá na Rádio Oriente FM? Tá na boa.
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2: Aqui toca os sucessos e as novidades do momento. É a gente tocando e você dançando.

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1: Ticiane Pinheiro, nossa querida Tice, comemorou seus 50 anos em grande estilo. E a gente já tem todos os detalhes. E a comemoração reuniu uma galera de famosos que a gente ama, viu? Teve de tudo um pouco pra agradar todos os gostos. Um bolo gigante que deu o que falar, um clima retrô que levou todo mundo numa viagem no tempo e, claro, muita, mas muita música pra animar a pista até altas horas. As fotos já estão pipocando nas redes e mostram a emoção e a nostalgia tomando conta da festa. Ticiane Pinheiro arrasou demais na produção e na organização, deixando todo mundo de queixo caído. A gente, claro, já tá de olho em cada detalhe pra te contar tudo aqui no Fofocando.
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2: 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Esse aí toca exclusivo aqui pra gente. E toca agora.

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0: 2:32.
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2: É, você disse que ia demorar, pensava, né? Mas não demorei, né? Foi rápido, tô de volta.
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2: Olá, tudo bem? Sejam bem-vindos à nossa Rádio Oriente FM. Aqui na rádio a gente não para e você também não para de pedir música. Tá chegando mais um som.

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1: Kevin Warsh assume a liderança do Federal Reserve, enfrentando desafios significativos na política monetária. Um dos pontos centrais é o avanço exponencial da inteligência artificial, que está em processo de profunda remodelação da economia global. O boom tecnológico impulsionado pela IA traz novas complexidades para a gestão econômica, exigindo abordagens inovadoras para lidar com seus impactos no mercado de trabalho, produtividade e inflação. A nova gestão do Fed terá que navegar por essas transformações para garantir a estabilidade financeira.
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2: Adicione o nosso WhatsApp da Rádio Oriente FM, 3234-1225. E mais uma canção chegando aqui, você pedindo e a gente tocando.

0: sucesso o tempo todo. 24 horas com você, tocando a boa música. Chegando, né? Mais um bloco comercial. Daqui a pouco a gente tá de volta.
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2: 2:51.
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0: Está no ar o melhor do seu dia, com as trilhas que fazem a diferença. Para você que está sempre conosco aqui na rádio. Aqui na Rádio Oriente FM, toca as melhores músicas.
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0: Tá chegando mais uma canção que você vai gostar.

Olá, eu sou Edson Costa, trazendo aí muita música, informação e prêmios. E lembrando, a sua participação também pelas redes sociais. Fiquem à vontade.

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1: A Kleper Weber informou ao mercado a aquisição de 17.924 ações ordinárias de dois dos acionistas fundadores da Procer Automação. Com isso, a companhia elevou a participação no capital social para 62%, chegando ao montante de 7,3 milhões de reais. De acordo com a companhia, já houve a conclusão da operação com o pagamento e, consequentemente, a transferência das ações, sendo que o preço da compra não constitui investimento relevante.
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0: 106,5. A boa música toca aqui. Essa foi a última desse bloco. Daqui a pouco tamo de volta.
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2: Três horas e 9 minutos.
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0: Viu aí? Nem deu tempo de você piscar, né? Já chegamos de volta. Sucesso o tempo todo, com a audiência disparada.
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0: Quando chega uma, todo mundo pede. E você pediu essa. E a gente tá tocando.

sou Edson Costa, tá tudo bem, tudo tranquilo? Vão juntinhos, eu e você, essa é a sua rádio de todos os dias e de todos os momentos. Fica à vontade para estar interagindo conosco, tá bom?

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2: A Comissão de Agricultura, Pecuária, Abastecimento e Desenvolvimento Rural da Câmara dos Deputados realizará uma audiência pública na próxima terça-feira. O encontro terá como pauta as principais

0: sou Edson Costa, tudo bem, tudo tranquilo? E continuo com você aqui na Rádio Oriente FM. Bom, e a gente vai para o intervalo, daqui a pouco tô de volta.
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0: 3:26.
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2: Prepare-se para serem movidos pelo som, pois a hora da música tá começando. É um prazer enorme estar contigo aqui de volta na Rádio Oriente FM.
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2: Mais uma canção que chega. A música aqui não para.

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1: E hoje a gente começa com uma notícia que fala de um momento super especial na vida de uma ex-BBB querida, a Amanda Gontijo. Ela abriu o coração e exaltou o apoio do marido médico durante a gravidez, dizendo que tê-lo ao meu lado fez toda a diferença. A gente sabe que a gravidez é sempre pintada como um período de felicidade plena, de pura alegria. Mas a Amanda Gontijo veio mostrar a realidade por trás disso, né? Na prática, essa fase é cheia de adaptações, de inseguranças, de transformações no corpo e na mente da mulher. E é exatamente aí que entra a importância desse apoio que ela mencionou. Ter o marido, um médico, ao lado dela, entendendo esses momentos, as mudanças, as dúvidas, faz toda a diferença para passar por essa jornada com mais tranquilidade e menos receios. É um carinho que conforta, que dá segurança. A Amanda, que a gente conhece do BBB, mostrando mais uma vez que a vida real, com seus desafios e alegrias, é o que realmente importa,
0: né? 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
2: 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Mais uma canção que chega, a música aqui não para.

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0: 3:45.
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2: E aí, sabe aquela canção que você passa assim e fica procurando onde tá tocando essa canção? 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Oi, você ligadinho aqui na Rádio Oriente FM, aqui toca muita música, tem aquele sucesso, aquela novidade pra você. 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

dia, eu sou Edson Costa. 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
1: Nos Estados Unidos, autoridades ligadas ao presidente Donald Trump moveram esforços para tentar banir aproximadamente metade das máquinas de votação do país. Este plano foi ativamente promovido por um advogado que o próprio Donald Trump havia encarregado. A missão desse advogado era buscar e provar teorias de conspiração que alegavam fraudes eleitorais, especialmente após as eleições presidenciais. A iniciativa visava descredibilizar o sistema de votação, levantando preocupações sobre a integridade do processo democrático norte-americano.
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2: Peça sua música em nosso WhatsApp 3234-1225. Mais uma canção chegando, é a música que não para de tocar.

0: 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Bom, e fechando assim mais um programa e agradecendo aí pela sua participação, a gente volta a se falar no próximo programa. Eu sou Edson Costa, até lá, tchau, tchau.
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1: Quatro e quinze.

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2: 4:27.

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Bom dia, irmãos e irmãs. Senhor, dormimos bastante, descansamos e estamos dispostos e dispostas para o dia que agora se inicia. Nós te agradecemos pelo sono repousante que tivemos nesta noite e queremos te dizer que durante o dia inteiro queremos estar na tua presença. Queremos enxergar-te em nossos lugares de trabalho, nas pessoas com quem cruzamos pelas ruas, nos marginalizados que encontramos. Faze que tenhamos para cada um deles e delas uma atitude digna de cristãos que carregamos conosco. Que sejamos pacientes, caridosos e caridosas com as crianças e que aprendamos a corrigir sem humilhar, a amar sem adular e a fazer aquilo que teu filho Jesus Cristo veio fazer entre nós, viver uma vida inteira de amor no serviço aos irmãos e às irmãs. Que todos e todas tenham um bom dia, um bom trabalho e que o Senhor Jesus permaneça sempre em nossos corações. Glória ao Pai, ao Filho e ao Espírito Santo, como era no princípio, agora e sempre. Amém.

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2: Só modão bom demais. Bom dia pra você. Vamos juntos na melhor do seu rádio. 5 e 2.

0: Eita, modão bom demais, César e Paulinho na Oriente.
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0: Bom dia pra você na Oriente, 5:09. Só modão, deixa abração pros amigos aí na sintonia, participando com a gente no Amanhecer Sertanejo. Bom dia, bom dia. Abraçando os amigos aí na sintonia com a gente, os amigos do Cotovelo, os amigos em Santa Maria de Itabira, tá aí sempre na audiência com a gente, obrigado pela companhia. Bom dia, beijo, beijo Assis em Pedra Azul, sempre na audiência também. Oriente 5:10.

0: Eduardo Costa e Cleiton e Romário. Eita, modão bom demais amanhecer, sertanejo. Mais alô, já já.
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0: muito mais música no Amanhecer Sertanejo. Bom dia pra você.
1: Bom dia.
0: 5h23, ótima quarta-feira, 27 de maio. Deixando mais abraço aqui pros amigos participando com a gente no Amanhecer Sertanejo. Alô, alô, Deusdete em Pedra Azul com toda a família. Um abraço, obrigado pela participação. Quem mais com a gente também falando aqui no programa? Beijo em Pedra Azul. Meu amigo Beijo assista na sintonia. Fala comigo, Beijo. Bom dia. Fala comigo.
2: Vamos que vamos, meu irmão. Mandando um alusão aí para meu amigo Jajá do Panelão, Irá, João Barriga, Cássio, Silex, Pedro, Marcinho do Açougue e sua turma, Perna de Saracura, Célio, Cleçon do Craúno, do Resmo, do São Domingos, Daci, em Maristela, Wilson, no Mercado Municipal, Rosa, do Sítio Pedrez, Lirinha, em Divisópolis, Zudo Táxi, em Maristela, Tiana e Cosme, em Cachoeira de Pajeú, Isorão da Chapada, do Ramiro, grande amigo. Um abraço a todos aí, meu irmão, aquela quarta-feira abençoada, que Deus nos ilumine sempre. Vamos que vamos!
0: Vamos que vamos, Beijo! Bom dia pra você, sempre na audiência com a gente!
2: Ô, cabeça, manda aí também uma alusão pra aqueles que eu esqueci o nome aqui, viu, parceiro, que são muitos.
0: Certo.
2: Aquela quarta-feira abençoada por Deus. Vamos!
0: Vamos que
2: chama
0: vamos!
2: Chama na bota! Bora pegar o asfalto!
0: Valeu, Beijo! Abraço, obrigado pela participação! Oi, Jussara, da Fazenda Pé da Ladeira, ligadinha também no Amanhecer Sertanejo. Bom dia pra você, obrigado pela companhia. Alô, João, também tá na sintonia com a gente, participando aqui do programa. Abraço, João, fala comigo.
3: Bom dia para todos vocês da Rádio Oriente.
0: Bom dia.
3: Eu queria pedir uma música com meu amigo Estevinho, que mora lá na fazenda de João Neco.
0: Certo.
3: Com Lourenço e Lorival, pois eu quero ainda ver você chorar.
0: Valeu, meu amigo João, os amigos aí de Santa Maria de Tabira, os amigos aí da vila, sempre na audiência. Agora 5h25.

0: mandou um bom demais amanhecer sertanejo.
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0: Mais alô do Amanhecer Sertanejo, abraçando os amigos aí na sintonia. Bom dia, Ivone, em Santa Maria de Itabira, Minas Gerais, ligadinha também no Amanhecer Sertanejo. Alô, Divino de Cubas, também tá na sintonia, mandando alusão aí para Martinha em Santa Maria de Itabira, a sua irmã Joana também ouvindo a programação. Valeu, Divino, um abraço, obrigado pela companhia. Quem mais com a gente também participando aqui do programa? Tem alô, os nossos amigos aí na sintonia. Meu amigo Nil, alô Nil da Estiva, tá aí ligado também com a gente. Já já tem moda boa pra vocês aí, viu? Vou falar agora com o amigo Marivaldo, também tá na sintonia direto de Piuí, Minas Gerais. Bom dia, Marivaldo.
2: Opa, bom dia, minha amiga, aqui é Marivaldo de Piuí.
0: Opa.
2: Um alô aí pra meu pai e minha mãe, aí na bairro Conceição da Ladeira, Valmir e Maria. Também pra Joaquim, uma galera lá na Fazenda do Paris, a galera lá na Fazenda da Cana Bela, seu Zezão, pai não, Fazenda Santa Rosa, a minha avó, mora lá em Pedra Grande, Dona Rosita, a meu irmão Evaldo, que mora no Caona, a galera na Fazenda Pinguim, pros demais amigos meus e das fazendas vizinhas de Pedra Azul, meu amigo. Tô com um barreirito aí pra esses camaradas que é muito boa demais. Valeu, cara, Deus abençoe.
0: Valeu, Marivaldo, bom dia pra você, obrigado pela participação. 5:34, barreirito.

0: Aumenta Demais, é o Daniel, do outro lado do rádio. Só modão no Amanhecer Sertanejo, ótima quarta-feira pra você. Mais alô, já já.
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0: boa no seu rádio aqui na Oriente FM, 5h45 agora.
1: Bom dia!
0: Amanhecer sertanejo, uns amigos participando com a gente. Dona Ana Maria ligadinha com a gente, em Governador Valadares. Obrigado, Dona Ana, pela companhia. Bom dia, bom dia. Vamos que vamos, quem mais com a gente também? Deixando o nosso abraço, minha amiga Nice, em Jacutinga, Medina. Bom dia, minha amiga. Obrigado pela participação, sempre aí na audiência também com a gente. Meu amigo Nil tá na sintonia. Alô, Nil, os amigos aí da Estiva na sintonia com a gente. Ele manda um alusão especial aí pra esposa Lucimária, pra filha Chayane, também pra sua mãe Isabel. Os amigos aí na sintonia com a gente. Nil do Bar, curtindo Amanhecer Sertanejo. Christian Ralph.

0: mais uma vez. Essa, meu amigo Wagner, curte demais, né, Wagner? Os amigos aí na Fazenda Boa Vista, sempre na audiência com a gente. Bom dia pra vocês, quem mais participando do Amanhecer Sertanejo? Vamos atender as participações, falando com os amigos, participando no programa. Alô, seu Antônio, em Águas Vermelhas, fala comigo, bom dia.
1: Olá, bom dia, tudo bem?
0: Tudo bem.
1: Tô mandando um alô aí para toda a minha família.
0: Certo.
1: E para todos os ouvintes aí, tá bom?
0: Certo.
1: E eu gostaria de ouvir uma música com Amado Batista, Castelo de Sono. Pode ser?
0: Certo, valeu,
1: dia,
0: seu Antônio.
1: Deus abençoe a todos.
0: Amém, obrigado pela participação, seu Antônio, em Águas Vermelhas. 7 faltando para 6.

0: Paula Fernandes na Oriente. Bora, boa demais. Amanhecer sertanejo, se ligado comigo. Ótima quarta-feira pra você. Já já tem mais alô por aqui.
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0: Na Oriente, agora 6 horas.
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3: O anjo do Senhor anunciou a Maria, e ela concebeu do Espírito Santo. Ave Maria, cheia de graça, o Senhor é convosco. Bendita sois vós entre as mulheres, e bendito é o fruto do vosso ventre, Jesus. Santa Maria, Mãe de Deus, rogai por nós, pecadores, agora e na hora de nossa morte. Amém. Eis aqui a serva do Senhor, faça-se em mim segundo a vossa palavra. Ave Maria, cheia de graça, o Senhor é convosco. Bendita sois vós entre as mulheres e bendito é o fruto do vosso ventre, Jesus. Santa Maria, Mãe de Deus, rogai por nós, pecadores, agora e na hora de nossa morte. Amém. E o Verbo divino se fez carne e habitou entre nós. Ave Maria, cheia de graça, o Senhor é convosco. Bendita sois vós entre as mulheres e bendito é o fruto do vosso ventre, Jesus. Santa Maria, Mãe de Deus, rogai por nós, pecadores, agora e na hora de nossa morte. Amém. Rogai por nós, Santa Mãe de Deus, para que sejamos dignos das promessas de Cristo. Oremos. Infundi, Senhor, como vos pedimos, a vossa graça em nossas almas, para que nós, que pela anunciação do anjo, vimos ao conhecimento da encarnação de Jesus Cristo, vosso Filho, por sua paixão e morte, sejamos conduzidos à glória da ressurreição, pelo mesmo Cristo, Senhor nosso. Amém.
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5: O livro do Levítico pertence ao Pentateuco. O primeiro livro é o Gênesis, depois Êxodo, Levítico, Números e Deuteronômio. Do capítulo 19 até o capítulo 25 é o chamado Código de Santidade. Deus vai dizer: vocês sejam santos, porque eu sou santo. Eu sou amor, eu sou bondade. No capítulo 19 começa assim: o Senhor Deus dirigiu-se a Moisés nesses termos. Fala a toda a comunidade dos filhos de Israel e diz-lhes: sede santos, porque eu, o Senhor, vosso Deus, sou santo. Não odiarás do íntimo do coração os teus irmãos, mas corrigirás o teu próximo para não incorreres em falta grave por causa dele. Não te vingarás, nem guardarás rancor contra os filhos do teu povo. Amarás o teu próximo como a ti mesmo, porque eu sou o Senhor, eu sou santo. Então eu quero que vocês também sejam santos. Sede santo, porque eu sou santo, eu sou o Senhor, eu sou santo. Não odiar ninguém, né, no coração. Posso até corrigir meu irmão com caridade, para não incorrer em falta grave por causa dele. Não se vingar de ninguém, pois é guerra. Guerra é vingança, guerra é sangue. Guerra mata. A maioria do pessoal que morre é gente inocente. Mulheres velhas, pessoas doentes, crianças. Não te vingarás, nem guardarás rancor contra os filhos do teu povo. Amarás o teu próximo como a ti mesmo. Eu sou o Senhor. Acabou. Então Deus dá uma ordem. O nosso objetivo é a santidade. Santidade quer dizer uma vivência de amor, de caridade, de companheirismo, de ajudar o irmão mais fraco, não nos intrometer na vida do outro. Mas como irmão, na caridade, eu devo corrigir meu irmão com toda a caridade possível. É muito bonito o texto do Levítico, né? Fala toda a comunidade, sede santos. Essa é a ordem de Deus.

0: sábado.
1: Bem, na Oriente, agora 6:09.
2: Bom dia,
1: amanhecer sertanejo no seu rádio, ótima quarta-feira. Hoje é 27 de maio, você ligado comigo, obrigado pelo carinho, pela companhia. Mais alô chegando por aqui, os amigos participando com a gente. Tem alô no Amanhecer Sertanejo. Bom dia, Nilson Viana, em Pedra Azul, com toda a família, sempre na audiência com a gente. Abraçando também minha amiga Marlene Pereira. Bom dia, Marlene. Os amigos aí com a gente, os amigos de Morro do Pilar, sempre na sintonia. Obrigado pela companhia, quem mais com a gente participando do programa, a Manu Freitas. Oi, Manu, tá mandando um alusão especial aí para o seu pai, o Manuel, também a sua mãe Meire no Araçagi, também ouvindo a gente. O seu Valdívio na Fazenda Boa Vista também tá na sintonia. Obrigado, Manu, a toda a família, todos os amigos aí na sintonia. Ela tá no sul, em Pratinha, no sul de Minas, ligada aí no Amanhecer Sertanejo, pediu um sucesso do de Paulo e Paulino, vai tocar na sequência para vocês, tá bom? Dona Bena também tá na sintonia com a gente, falando aqui no programa. Oi, Dona Bena, bom dia.
3: Bom dia, Marcos. Peço do Senhor, para meus esposos Flávio, Gisele, Flaviele, Douglas, Luciana, Valentina, Maria Isabel, Maria Vitória, para mim mesmo, aos meus próprios Lourenço e Joyce e família, tudo bem. Foi possível, troca uma música aí para mim, Chicote de Luxo. Com Deus, tenha um bom dia.

0: e Paulino no Amanhecer Sertanejo. Alô, Mano Freitas, em Pratinha, ligado no Amanhecer Sertanejo. Bom dia, só moda boa por aqui.
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0: Vamos falar com os amigos. Oi, Lena, bom dia, fala comigo.
3: Bom dia, Oriente. Bom dia, menino. Estou aqui ouvindo a Rádio Oriente.
0: Bom dia.
3: Pode mandar música que eu tô ouvindo, viu?
0: Certo.
3: Um abraço para vocês e um bom dia de trabalho, viu? Um abraço.
0: Obrigado, Lena. Um abraço. Obrigado pela participação. Quem mais com a gente? Pedro, em General Dutra, também sempre na sintonia, falando com a gente. Também participando aqui no programa. Meu amigo Alexandre. Bom dia, Alexandre. Fala comigo.
4: Bom dia, meu amigo.
0: Bom dia.
4: Beleza. Tá aí. Tudo bem?
0: Beleza.
4: Espero que esteja bem. Deus abençoe o seu dia, meu amigo.
0: Amém.
4: A nós todos e a nossa família. E se você for passar a música pra nós aí, voltar no tempo. O nome da música é O Que Eu Sinto, Leandro Leonardo.
0: Certo.
4: Antigo. Desejo pra você aí na rádio. Os ouvintes que estão ouvindo. Da rádio, olha assim, essa madrugadinha. E o Zinho, né? Bom.
0: Isso.
4: Te deixar um abraço.
0: Obrigado, Alexandre.
4: Obrigado, amigo.
0: Bom dia pra você. Amém, obrigado pela participação. Meu amigo Alexandre buscou essa lá em 1992. E a gente vai matar a saudade e recordar Leandro e Leonardo.

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0: Só modão bom demais no amanhecer sertanejo, abraçando os amigos aí na sintonia, participando com a gente. Tem alô, meu amigo Pinta na sintonia, os amigos aí no sítio, Pão Nosso, sempre na audiência com a gente. Ele manda um alusão aí pro Gudinha, também pro seu Eurico da Pingueira, Derland, os amigos da Fazenda São Bento, também Dercim da Fazenda Laje, aí na sintonia. Obrigado, Pim, pela participação, pedindo aqui o sucesso. Chapeludo vai tocar na sequência pra vocês aí, tá? Quem mais com a gente também, participando no programa? Meu amigo Adão Cowboy falando com a gente. Bom dia, Adão, fala comigo.
1: Bom dia, amigão. Aqui quem fala é Adão Cowboy do Baú. Manda um abraço aí pra minha mãe Marta, pra minha irmã Vani e toda a galera do Baú aqui, tá corrigindo a Oriente. Eu quero ouvir Ponto G com Gustavo Lima.
0: Valeu, Adão, bom dia pra você, obrigado pela participação. 6:29, Gustavo Lima.

0: Chapeludo.
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0: Só mandando Amanhecer Sertanejo, abraçando os amigos aí na sintonia, participando com a gente. Alô, Tita, fala comigo, bom dia.
2: Fala, meu amigo, bom dia.
0: Bom dia.
2: Manda um alô aqui na Fazenda Lagoa, pra mim, Tita, Leandro e Eliana e seu Divaldo, Dona Maria na Fazenda Lagoa.
0: Certo.
2: E manda uma música aí, Menina da Aldeia.
0: Valeu, Tita, os amigos da Fazenda Lagoa sempre na audiência, bom dia pra vocês, obrigado pela companhia. 6:30

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0: 7:07.
1: Olá, começando o Café Express de hoje, 27 de maio, quarta-feira. Eu sou Vitória Vieira.
2: Confira só as manchetes de agora do Café Express.
1: Governo Lula é desaprovado por 48%, diz pesquisa.
2: Homicídios de mulheres diminuem no Brasil e feminicídios ficam estáveis.
1: Hugo Mota atua para reaproximar Lula e Alcolumbre.
2: JP Morgan mantém cautela com varejo alimentar, mas prefere açaí a Grupo Mateus.
1: Automob vende terreno para a controlada da Cirela por até 93 milhões de reais. A pesquisa Nexus BTG aponta um cenário de equilíbrio na avaliação do governo do presidente Lula, com 48% de desaprovação e 47% de aprovação, enquanto 6% não souberam ou não responderam. O levantamento indica melhora gradual nos índices ao longo dos últimos meses. A desaprovação vinha de 51% em março e caiu para 49% em abril, chegando agora a 48%. Já a aprovação apresentou leve crescimento no mesmo período, passando de 45% para 46% e agora 47%.
2: O Atlas da Violência 2026 aponta que os homicídios de mulheres no Brasil caíram 27,7% entre 2014 e 2024. Apesar da redução, o número ainda é elevado, totalizando 46.336 assassinatos no período. Segundo o estudo, a queda foi impulsionada principalmente pela diminuição dos homicídios cometidos fora do ambiente doméstico, cuja taxa passou de 3,47 para 2,17 mortes por 100 mil mulheres. As regiões Norte e Nordeste continuam concentrando os maiores níveis de violência letal contra mulheres.
1: O deputado Hugo Mota, presidente da Câmara, tem atuado para tentar reaproximar o presidente Lula e o senador Davi Alcolumbre em meio a um período de tensão entre o Planalto e o Senado após a rejeição da indicação de Jorge Messias. Segundo informações de bastidores, Mota tem mantido conversas com lideranças políticas, ministros e o próprio Alcolumbre, buscando reduzir o desgaste institucional. Avalia-se que a ausência de retaliação do governo e o afastamento temporário de Alcolumbre podem abrir espaço para o diálogo.
2: Notícias do mercado financeiro no seu Café Express.
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2: O varejo alimentar passa por um período de cautela em meio à dinâmica da inflação dos alimentos e cenário de juros elevados. O JP Morgan atualizou as estimativas para as empresas do setor após o primeiro trimestre de 2026, com preferência pelo açaí ASAI3 em relação ao Grupo Mateus, GMAT3. Olhando para o setor, do lado da receita, as tendências devem melhorar ao longo do ano, com a inflação de alimentos oscilando entre 0% e 2% para cerca de 7% até o fim do ano, o que pode sustentar uma retomada do crescimento de vendas de mesmas lojas.
1: A Automob informou ao mercado a venda de um imóvel em São Paulo para a CBR-247, controlada da Cirela. O valor da operação será definido com base no desenvolvimento do empreendimento, entre o mínimo de 85 milhões e o máximo de 93 milhões de reais. O imóvel em questão é um terreno com área de 22.700 metros quadrados, localizado no bairro Vila Leopoldina, em São Paulo.
2: Outras informações daqui a pouco aqui no Café Express. Até já.
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0: amigos participando com a gente. Bom dia, Nilde, de Vez Alegre, tá ligadinha também no programa, participando também com a gente, obrigado pela companhia. Tem mais com a gente também, minha amiga Coquinha e Pedra Azul também tá na sintonia. Oi, Coquinha, bom dia, fala comigo, bom dia.
1: Bom dia,
0: Didê Carlinhos. Bom dia, menina.
1: Bom, menina, a chuvinha.
0: Ei, tempo bom.
1: Neblininha. Que Deus abençoe isso, a quarta-feira sua de dar.
0: Amém.
1: E manda aquela música de folha seca pra nós e pra você, mas dá.
0: Certo.
1: Darlan e sua esposa, Sônia e Zé Carlos, minha irmã Branca e todos da Rádio Oriente. Rádio Oriente, sucesso o tempo todo. Fica com Deus. Tchau.
0: Valeu, Coquinha. Bom dia pra você. Obrigado pela participação.

0: Maurício, eu e Alan.
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0: Só modão boa demais, Amanhecer Sertanejo. Bom dia pra você, mais alô chegando no Amanhecer Sertanejo. Bom dia, Neuza Magalhães, em Morro do Pilar, tá ligadinha também com a gente, a Marlene. Bom dia, Marlene Pereira, também na sintonia. Quem mais com a gente também, participando aqui do programa? Deixando o nosso abraço, a dona Carminha, tá em Belo Horizonte, sempre ligadinha também aqui no programa. Obrigado pela participação. Minha amiga Dalva também tá falando com a gente, os amigos aí da Escadinha dos Rosas. Oi, Dalva, bom dia.
2: Bom dia, Marcos. É a Dalva da Escadinha.
0: Bom dia.
2: Dos Rosas, tá passando. Hoje pedi uma música, né? Qualquer
0: Sim.
2: Uma música bonita aí, né? Agradecer a toda a minha família, para vocês aí da rádio.
0: Certo.
2: Tenho um abençoado dia. Fique com Deus, um abraço.
0: Um abraço, minha amiga Dalva, os amigos de Escadinha dos Rosas aí na sintonia. Amiga Meire também tá falando com a gente diretamente de Ematita. Bom dia, Meire. Ela manda um abração especial aí para sua mãe, a Luzia Valadares, os filhos Lisiane, Wagner, Vitor e Nilson, Nilton Júnior, também o esposo Nilton, as irmãs Ailda, Nilda, Ilma, o irmão Gerson, as cunhadas, a Maria Gomes, Lurdinha, Feliciana, as amigas Lelena, a Kelly, também a Rosângela, todos aí na sintonia, as amigas de Santa Maria de Tabira, de Ematita, a criançada também aí com a gente, e também para os netos aí, o Luiz, o Samuel, Lucas, Olívia, Maria, Saulo, as noras Aline, Bárbara e também o genro Elísio. Obrigado, Meire, pela participação. Bom dia, 7:25.

0: Zezé de Camargo e Luciano, Sonho de Amor.
1: Bom dia!
0: Amanhecer sertanejo, muita moda boa no seu rádio, atendendo aqui os amigos participando com a gente, tem alô pros amigos aí na sintonia, os amigos na Fazenda Laje, alô Edna, Carlos, Roberto, Verônica, Valdomiro, todos aí, bom dia pra vocês, obrigado pelo carinho, quem mais com a gente também? Alô, alô, nosso amigo Adão Cowboy falando com a gente aqui novamente, Adão, bom dia! Fala comigo, menino. Bom dia, fala comigo. Alô, Adão Cowboy, cadê você, meu amigo? Fala comigo, bom dia.
2: Alô, Max, aqui é o Adão Cowboy de novo. É, me cobraram aqui que eu não deixei um abraço pra Marcelene, aqui do Capoeirão. Manda um grande abraço certo aí pra Marcelene. Põe a música pra ela aí, Jean Giovanni, Chuva no Telhado.
0: Certo, valeu Adão Cowboy, obrigado pelo carinho, pela participação, abraçando os amigos também com a gente aqui. Alô, alô, Luciana também tá na sintonia, bom dia Luciana.
3: Oi Marcos, bom dia, tudo bem com você, meu
0: tudo
3: amigo?
0: Tudo bem.
3: Marcos, você manda só uma música pra mim, que eu tô ligadinho no seu programa, levantei cedão, tô ligadinho no seu programa, viu?
0: Obrigado,
3: amigo. Manda um alô aqui pra mim, no Corpo de Estatuto, aqui pra todas as minhas famílias.
0: Certo.
3: E nós estamos ligadinhos no seu programa aqui no município de Gonzaga aqui. Mandar uma música bem coisa pra nós aqui, tá? Que eu tô ligadinho.
0: Obrigado, Luciana.
3: Obrigado, com Deus.
0: Amém, obrigado pela participação, os amigos aí na sintonia. Córrego do Tatu, sempre na audiência com a gente, abraçando os amigos aí que estão participando com a gente, obrigado pela companhia. Quem mais com a gente também? Vamos atendendo a participação, a nossa amiga Letícia também está na sintonia, participando aqui no programa. Obrigado, Letícia, pela companhia, pela participação no Amanhecer Sertanejo. Só moda boa, bom dia.
4: Bom dia, Marcos.

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2: Muito bem, muita moda boa no Amanhecer Sertanejo, mais alô chegando por aqui para os amigos na sintonia com a gente. Vamos atender as participações, participando aqui no Amanhecer Sertanejo, deixando abraço para nossa amiga aí na sintonia, Marcilene, aí do Coeirão também na sintonia. Obrigado, Marcilene, obrigado, Adão Cowboy aí na sintonia, participando aqui com a gente. Tem abraço também aqui para os amigos participando com a gente. Alô, alô, a nossa amiga Margarida de Passa Bem, aí do Limoeiro, ligados aqui com a gente, obrigado pela companhia. Quem mais também com a gente? A Deise Luciele em Ferros, também tá na audiência, participando aqui do programa. Bom dia pra vocês, ótima quarta-feira, a moda não para.

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0: Mais alô no Amanhecer Sertanejo, os amigos na sintonia, grande Renato tá aí na sintonia com a gente, os amigos participando aqui no programa. Alô, alô, Renato, bom dia, fala comigo, Renato.
2: Bom dia, Marco.
0: Bom dia.
2: Aqui é Renato Santa Bárbara.
0: Opa.
2: Manda um alô pra nós aqui, tá? No bairro São Bernardo. E manda um abraço pra Matheus Henrique, tá te ouvindo, né? Criancinha de 2 anos. Ele é seu fã, meu amigo.
0: Certo.
2: E manda uma música bem romântica pra nós aqui, ó. Zezé de Camargo e Luciano, Pão de Mel. Falou, meu amigo?
0: Valeu.
2: Um abraço, Deus abençoe o seu dia.
0: Um abraço, Oriente, Renato.
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0: Valeu, Renato. Os amigos aí de Santa Bárbara na sintonia participando com a gente. Deixando um abraço também aqui pra nossa amiga participando aqui no programa. Alô, alô, Maura Júlia, também tá ouvindo a gente. Obrigado pela companhia, sempre aí na sintonia com a gente. Vamos tocar o sucesso. Ele pediu, a gente toca. Zezé de Camargo e Luciano, Pão de Mel.

0: Santana, dona, moda boa demais, amanhecer sertanejo. Bom dia pra você. Mais alô chegando por aqui. Alô, Silvana, também tá na sintonia, fala comigo. Bom dia, Silvana.
1: Bom dia, Marcos. Tudo bem com você?
0: Tudo bem.
1: Eu, Silvana de Matita, gostaria de pedir pra você tocar para mim a música da Maria Mendonça, Eterna Estrelinha. Ofereço para toda a galera que está ligadinha na Oriente FM.
0: Obrigado, Oriente, Silvana.
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0: Os amigos de Matita aí na sintonia, falando com a gente, obrigado pela participação. E mais com a gente também, tá na sintonia, falando com a gente, deixando o nosso abraço. Dona Ana Maria tá mandando aqui um abração pros amigos, das amigas aí na sintonia, os amigos aí do Tombo, da Biquinha, do Bidó, Silvio Narassagi, Mazinho e Família, os amigos da Vereda, Tamanduá, Medina, Quilombo, pra Lena lá nas Capivara, Odete nas Couve, os amigos aí na Cabeceira do Bidó, da Barra do Bidó, do Caju, da Pedra do Bolo, a comadre Jandira, também na sintonia, tá aí ouvindo a gente, obrigado pela participação, abraço, dona Ana, tá lá em Governador Valadares, ligadinha com a gente pela internet. Quem também tá com a gente? O amigo Pietro, alô, garotinho Pietro, falando com a gente, bom dia.
2: Bom dia, mano.
0: Bom dia.
2: Eu sou Pietro, tá pela lavada.
0: Opa.
2: Eu queria pedir um alô pra mamãe e pro meu pai aqui dentro.
0: Certo.
2: Pra mãe, pra tia Rosário.
0: Certo.
2: E pra tia Cida. E pra...
0: Quem mais?
2: Pareu.
0: Certo. Valeu, meu amiguinho, obrigado pela participação. Pietro, os amigos da Fazenda Pedra Lavrada na sintonia. Bom dia, Fabiana, da Fazenda Pedra do Modesto, ligada também no Amanhecer Sertanejo. As filhas, a Emília, a Priscila, também o esposo José Rivaldo. Ela manda um alusão também pra prima Márcia da Fazenda São João, também aí na sintonia. Bom dia pra vocês. 3 faltando pras 8.

Paulo e Paulino e Marília Mendonça na Oriente, sucesso o tempo todo. Alô, minha amiga Deusis, amigos aí na comunidade Tombo na sintonia com a gente, Alexandra da comunidade José dos Santos, obrigado gente pela companhia, pela participação, finalizando Amanhecer Sertanejo, amanhã tem mais se Deus quiser. Já já, bom dia Oriente, um abraço.

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7: Olá, eu sou Evandro e este é o Café Express no ar.
8: E eu sou Vitória Vieira. Vamos às manchetes?
7: Café Express. Pessoas negras são as maiores vítimas de homicídios no país.
8: Produção industrial tem pior abril em 3 anos.
7: País alcança maior índice de desenvolvimento humano da história.
8: Banco Central vê aumento da incerteza global com o conflito no Oriente Médio e alta do risco no crédito às famílias.
7: Balança acumula superávit de 30,4 bilhões de dólares desde janeiro. O Atlas da Violência 2026 revela que a população negra continua sendo a principal vítima de homicídios no Brasil. Em 2024, foram registrados 32.820 assassinatos de pessoas negras, o equivalente a 77% do total do país. A taxa foi de 27,3 mortes por 100 mil habitantes negros, quase 3 vezes maior entre os que não são negros. Segundo o estudo, um cidadão negro tem 2,7 vezes mais risco de ser vítima de homicídio, chegando a 23,3 vezes em Alagoas. Entre 2014 e 2024, mais de 435 mil pessoas negras foram assassinadas no Brasil.
8: O índice que mede a evolução da produção industrial caiu 7 pontos em abril, passando de 53,7 para 46,7 pontos, atingindo assim o menor nível para o mês desde 2023. De acordo com a entidade que fez a pesquisa, embora seja comum uma retração em abril, a queda desse ano foi mais intensa do que o usual, refletindo perda de ritmo da atividade industrial, pressionada por juros elevados e aumento de custos. O emprego no setor também recuou, com o índice passando de 49,1 para 48,7 pontos, no nível mais baixo em 3 anos. A utilização da capacidade instalada caiu para 68%, enquanto os estoques ficaram abaixo do planejado, indicando descompasso entre produção e demanda.
7: O Brasil alcançou pela primeira vez a classificação de país com desenvolvimento humano mais alto, segundo dados divulgados pelo PNUD Brasil, no estudo Radar IDHM. Em 2024, o Índice de Desenvolvimento Humano Municipal, IDHM, do país, chegou a 0,805, superando a marca de 0,800, exigida pela ONU para esta categoria. Em 2012, o índice era de 0,744. O levantamento avalia indicadores de saúde, longevidade, educação e renda, considerando diferenças de raça e gênero ao longo dos 13 anos últimos. O estudo também destacou a evolução histórica do país. Há cerca de 30 anos, quando o índice começou a ser calculado, o Brasil era classificado como de baixo desenvolvimento humano.
8: Vamos com as notícias do mercado financeiro.
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8: A incerteza sobre o cenário externo aumentou no segundo semestre, impulsionada pelo conflito envolvendo Estados Unidos, Israel e Irã. De acordo com o Banco Central, as tensões geopolíticas elevaram os riscos globais, sobretudo pelos impactos na região do Oriente Médio e nas cadeias de suprimento, incluindo o fluxo de commodities pelo Estreito de Hormuz. Apesar disso, o Banco Central ressalta que o crescimento global ao longo de 2025 surpreendeu positivamente, mesmo em meio a incertezas sobre políticas econômicas e ao aumento de tarifas nos Estados Unidos.
7: A balança comercial brasileira registrou superávit comercial de 1,536 bilhão de dólares na terceira semana de maio. De acordo com a Secretaria de Comércio Exterior, o valor foi alcançado com exportações na casa de 7,5 bilhão e importações na casa de 5,9 bilhão. O mês de maio acumula superávit de 5,6 bilhão de dólares, decorrente de 23,4 bilhão de exportações e 17,8 bilhão em importações.
8: Só um golinho de café, a gente volta.
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1: 8:08. Bom dia, chegando com o Bom Dia Oriente pra você aqui na sua melhor programação do seu rádio. Ótimo dia, ótima manhã, ótima quarta, meio a semana, hein? Hoje, quarta-feira, exatamente dia 27 de maio, é? Rapaz, a semana tá acabando, hein? O mês tá acabando daqui a pouquinho, né? A gente vai mudar ele. Com certeza você ligado na melhor programação e essa semana aqui minha, eu vou dizer, Sérgio, eu tô triste, triste, menino, que é minha última semana, que a partir de sexta-feira eu tô de férias. Eita, sonhada férias, né? Ótimo dia pra você, chegando então com mais uma edição do nosso Bom Dia Oriente, trazendo muita música pra você aqui na programação da sua Oriente FM, sucesso o tempo todo. Ótimo dia pra você e vamos acordar porque tá na hora. Acorda, menino. Vamos acordar porque amanheceu o dia.
2: Levanta,
1: tá dormindo demais.
3: Bom dia.
1: E vamos começar trazendo música boa pra você. Deixa de papo a primeira de hoje pra começar amanhã. Bom dia, ótima quarta-feira.

0: 7:08, 15, bom dia.
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2: Muito bem, seguimos por aqui nesta quarta-feira maravilhosa, agradecemos mais uma vez o seu carinho e a sua audiência. Agora é hora de horóscopo aqui na nossa programação. Alô você de Áries, alô você de Touro, alô você de Gêmeos.
1: Áries, de 21/3 a 20/4.
3: Oi Áries, ótima quarta-feira para você, bom meio de semana. A presença aí de uma injustiça que afetou a sua família está sendo finalmente reparada. Essa situação pode ter relação com um imóvel ou propriedade e o seu impacto se estendeu até a sua prosperidade. O universo agora te oferece a oportunidade de reconstruir um novo cenário familiar que também ativa o crescimento financeiro. Use e abuse da sua cor da sorte, que é azul. O número da sorte hoje é o 39.
1: Touro, de 21/4 a 20/5.
2: Olá, você de Touro, a espiritualidade está desempenhando um papel crucial em abrir novos caminhos para você. Uma nova maneira de pensar está emergindo, proporcionando a oportunidade de adotar uma nova conduta em relação às situações da vida. Durante o período que se estende até o final do ano, as suas relações com parentes e pessoas próximas passarão por ajustes e transformações. Azul é a cor para hoje, 14 é o número.
1: Gêmeos, de 21/5 a 21/6.
3: Ótima quarta-feira para você que é no signo de Gêmeos. Olha, geminiano, uma bênção financeira significativa está a caminho. O alinhamento espiritual está abrindo as portas da prosperidade para você, trazendo oportunidades financeiras que estão alinhadas com a sua verdadeira vocação. É importante que você continue a trabalhar no seu desenvolvimento espiritual, porque isso, né, é intrinsecamente ligado aí ao seu autoconhecimento. Hoje sua cor é o lilás, 35 é o seu número da sorte.
2: Já já, para você de Câncer, Leão e Virgem.
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0: E pra você, a primeira sequência, trazendo sua música gostosa. Olha, a música boa pra você na sua manhã, animando, alegrando o seu dia aqui na Oriente FM, que é sucesso o tempo todo. Agora tá intervalo, volto já. Rapidinho, sai daí não, tá?
1: 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Câncer, de 22/6 a 22/7.
2: Alô, canceriano, canceriana, ótima quarta-feira pra vocês. Você está vivenciando um crescimento significativo devido à realização de um projeto importante. Os resultados que você está obtendo são frutos de um processo profundo de superação de crenças limitantes que antes estavam bloqueando o seu desenvolvimento. Agora, o momento é o momento de avançar e seguir o seu propósito de vida e de confiança. Preto é a cor para hoje, 40 é o número.
1: Leão, de 23/7 a 22/8.
3: Oi, oi, oi, leão, leonino, leonina. A sua jornada espiritual está desempenhando um papel importantíssimo em te ajudar a superar o medo que tem estado presente na sua vida devido a questões kármicas. Esse é o momento de enfrentar esse grande desafio que tem impactado o seu psicológico. Ao se esforçar para superá-lo, você está dando um passo significativo em direção ao seu crescimento pessoal e também espiritual. Hoje sua cor é verde claro, 61 é o número da sorte.
1: Virgem, de 23/8 a 22/9.
2: Virgem, uma grande bênção do universo está chegando até você, permitindo que você desperte a sua verdadeira natureza por meio de um grupo de pessoas ou um projeto pessoal. Essa experiência é destinada a trazer uma nova filosofia de vida, abrindo caminho para a quebra de crenças que antes limitavam seu progresso. Fique atento, pois um novo grupo de amigos e conexões está sendo colocado em seu caminho através da espiritualidade, proporcionando uma oportunidade única de crescimento e de expansão. A cor para hoje é amarelo, número da sorte 51.
3: Daqui a pouquinho, Libra, Escorpião e Sagitário.
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0: Corrente 8:32, bom dia.
1: 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Libra, de 23/9 a 22/10.
2: Vamos agora às previsões para você que é do signo de Libra, de Escorpião, de Sagitário. Começando por você, Libriano, Libriana. Boa quarta-feira. Olha, uma bênção significativa trazida pela espiritualidade está destinada a reparar injustiças que podem ter afetado negativamente a sua carreira profissional, a sua imagem e até mesmo as suas metas. É fundamental que você esteja aberto, aberta e consciente desse processo, pois ele tem o potencial de abrir novos horizontes na sua vida de uma maneira esplendorosa. Hoje sua cor é amarelo, 19 é o seu número.
1: Escorpião, de 23/10 a 22/11.
3: Como você diz, Escorpião, a espiritualidade está proporcionando abertura de caminhos que lhe permitirão desenvolver a sua fé e também fortalecer crenças que são positivas, que aliás contribuirão para o seu progresso. Essa vivência também pode resultar na oportunidade de morar em outra cidade ou país. O seu maior triunfo, ele reside no conhecimento que adquire e também na conexão com uma pessoa que trará novidades significativas para sua vida daqui para frente. Então esteja sempre aberto, né? Para poder explorar essas possibilidades e confie no processo de transformação que está acontecendo em sua jornada. Vermelho é a cor para hoje, o número da sorte é o número 21.
1: Sagitário, de 23/11 a 21/12.
2: Oi, oi, oi, Sagitário. O seu processo, ele envolve o desapego de comportamentos e experiências antigas que vinham prejudicando o seu crescimento pessoal. Nesse contexto, é importante compreender que às vezes perder é, na verdade, ganhar. Aquilo que você possa ter percebido como perdas será reconstruído numa fundação mais sólida, impulsionado aí por um novo estado de consciência de que você está desenvolvendo. Esteja aberto para abraçar essa transformação e confie que as mudanças que ocorrem agora estão contribuindo para o seu desenvolvimento futuro. Seu número hoje é o 27, cor da sorte branco.
3: Já já para você de Capricórnio, Aquário e Peixes.
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0: Mensagem boa da Manu Batidão pra você aí, né? Nem sempre o que a gente quer é o melhor pra gente. Tá aí, né? Tá aí a dica pra você. Vamos ao intervalo, volto já já com mais música pra você aqui na sequência, Oriente FM, sucesso o tempo todo.
1: 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Capricórnio, de 22/12 a 20/1.
2: Alô, Capricórnio. Boa quarta-feira, bom meio de semana pra você. Você sabe que a espiritualidade está desempenhando um papel significativo na superação de desafios dentro do seu relacionamento, né? E isso pode envolver a reconstrução e também fortalecer a sua relação atual ou até mesmo a entrada de uma nova pessoa que traz mudanças positivas para você. Seja receptivo ao amor e ao cuidado, mas também busque cultivar sua autoestima e o seu bem-estar. Hoje a cor é amarelo, o número da sorte é 45.
1: Aquário, de 21/1 a 18/2.
3: Oi, oi, oi, para você que é de Aquário. Boa quarta, olha, a espiritualidade ela trará uma bênção significativa para sua vida profissional. Essa bênção pode se manifestar como oportunidades de crescimento, reconhecimento ou até mesmo a cura de questões de saúde para alguns aquarianos. Então esteja aberto, aberta, receptivo também a receber esse presente da espiritualidade e sinta gratidão por isso, né? À medida que o ano avança, sua rotina passará por mudanças importantes e necessárias, contribuindo para o seu desenvolvimento pessoal e também profissional. Hoje a sua cor da sorte é cinza, o seu número é o 32.
1: Peixes, de 19/2 a 20/3.
2: Alô, você de peixes. A espiritualidade trará bênçãos bastante significativas para a área do amor em sua vida no dia de hoje. Você está no caminho para experimentar um amor profundo e recíproco, onde você e a pessoa amada se amam incondicionalmente. Essa experiência de amor também pode ser vivenciada através da conexão com seus filhos e ao explorar talentos e habilidades que estão esperando para serem desenvolvidos. Esteja aberto e também receptivo a esse fluxo de amor e aproveite as oportunidades que surgirem. Atenção, a cor para hoje é bege, número da sorte é o número 50.
3: E assim a gente finaliza as previsões para esse meio de semana, amanhã tem muito mais, hein?
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0: Sequência boa pra você nessa manhã, música boa. Bom dia pra você, ligadinho, ligou seu rádio agora. Ótimo dia, ótima manhã aqui na Oriente FM. Sempre, sempre com você, sucesso o tempo todo. E com certeza, a partir de agora a gente vai com informações, as primeiras informações da sua manhã aqui na programação. Mas eu digo pra você, né? Seu dia tá tranquilo, tá de boa, ligadinho na gente. Muito obrigado aí pela sua audiência, você sintonizado em 106,5, curtindo a melhor programação aí do seu rádio. E a gente segue o nosso Bom Dia Oriente. Você curtiu aí Yasmin Santos, Me Segura também, Alazinho, né? O coreano cai com caneta. Seguindo então, vamos lá.
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0: Atlético decepciona a torcida na Arena MRV e fica com o vice da Copa do Brasil Sub-17. Diante da alta da conta de luz, a CEMIG estuda medidas para reduzir impacto do reajuste.
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0: Pois é, a CEMIG estuda medidas como uma redução do ICMS para parte do governo estadual para reduzir a provável alta na conta de luz dos consumidores mineiros. Com a iminência do reajuste tarifário anual de 2026, o reajuste de 6,5% proposto pela CEMIG Distribuição resulta de um aumento médio de 9,43% na conta de luz para consumidores de alta tensão, com indústrias como indústrias de grandes centros comerciais de 5,21% para os consumidores de baixa tensão, como residências. E a inflação acumulada entre maio do ano passado e abril deste ano foi de 4,39%. Já o IPCA, registrado em 2025, foi de 4,26%.
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0: Vamos lá com o tempo e temperatura, começando a cidade de Governador Valadares com 22 graus. Umidade relativa do ar está a 81%. A máxima hoje pode gerar nos 29 graus. Previsão de chuva está marcando 10% na cidade de Governador Valadares, céu nublado. Em Ipatinga está com 22 graus também. A umidade relativa do ar está a 75%. Máxima hoje pode chegar nos 29 graus. 10% também é a previsão aí de chuvas para hoje na cidade de Ipatinga.
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0: Vamos lá no futebol, né? Que tá fazendo um pouco de vergonha para nós, né? Mas fazer o quê, né? Mesmo contando com força e o apoio de seu torcedor, o Atlético perdeu para o Atlético Paranaense nos pênaltis na noite de ontem na Arena MRV e ficou com o vice-campeonato da Copa do Brasil Sub-17. Mais de 10 mil atleticanos compareceram aos estádios para apoiar o Galinho, né, na decisão. Mesmo com a derrota, os jogadores do Galinho foram bastante aplaudidos na Arena MRV no apito final. Torcedores agradeceram aos jovens pela campanha e cantaram os nomes dos jogadores que desperdiçaram as cobranças nas penalidades. Apesar da derrota, o vice-campeonato e a boa campanha da competição mostram o bom trabalho feito pelo Atlético nas categorias de base, principalmente no sub-20. Sub-20 também tem o profissional, tá meio complicado. Mas vamos lá, né? Vamos lá, os times mineiros aí, pra ver se faz alguma coisa pra nós, né? Porque o negócio tá meio complicado. Mas, mais notícias às 10 da manhã aqui na programação da Oriente FM.
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4: 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Até o meio-dia pra você aqui na melhor. É nóis, hein? Agora 9:02, tem música boa pra você.

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1: Ô, Nid, agora 99, bom dia!
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0: aí, boa sequência pra você, né? Luan Pereira com Léo Foguete, MC Dom Juan com Nunca Esquecido, também rolou pra você aí com Henrique Diego, Saudade Escancarada, agora foi legal, porque volto com muito mais aqui na sequência do Oriente FM, sucesso o tempo todo, tem link, tem fofoca dos famosos pra você. Mas antes, como sempre a gente faz aqui de vez em quando, né? Vamos ver aqui, acho que tem uma diquinha de saúde aqui pra você. Vamos lá na dica de saúde, agora sim. Olha, pimentão contra a afta. É, interessante, né? Às vezes tá com... Mas a afta geralmente ela dá assim por causa do problema de estômago, né? Pois bem, aí quando dá esse problema de estômago aí, costuma dar umas afta, um trinquinho. O trenzinho que queima, né? Dá na boca. Pois bem, olha, pimentão contra afta. Vamos lá então? Basta cortar um pedacinho do pimentão, apertá-lo para aflorar um pouco do seu líquido. Em seguida, no caso, colocá-lo, né? Sobre a afta. Ou, se quiser, pode colocar apenas o líquido, caso consiga extraí-lo. O alívio é imediato, rapidinho irá cicatrizar. Rapaz, isso é interessante, hein? De vez em quando há umas aftas, uns trenzinhos meio ruim na boca assim, né? Mas tá aí informação pra você que você pode curar essa afta assim com mais rapidez. É o pimentão contra a afta. Olha, basta cortar um pedacinho do pimentão, apertá-lo para aflorar um pouco do seu líquido e em seguida colocá-lo sobre a afta. Ou, se quiser, pode colocar apenas o líquido, caso consiga extraí-lo. O alívio é imediato e rapidinho irá cicatrizar. Que bom, hein, menino? Isso é bom aprender. Grava aí. Para curar afta, pimentão. Ah, que bom, hein?
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2: E aí, gente? Chegando junto, como sempre, com muita energia boa pra você que tá ligado aqui no Link, seu programa de interatividade e informação de um jeito leve, do nosso jeito. Link! Já vamos começar com aquele babado que a gente adora comentar, né? Afinal, quem não gosta de espiar um pouquinho a vida das celebridades? E olha só, o casal Nicolas Prates, de 29 anos, e Sabrina Sato, de 45, resolveu abrir o jogo e revelar um detalhe super íntimo do relacionamento deles. Em trama de romance, eles contaram onde é o esconderijo favorito para os encontros mais especiais na casa deles. É ou não é uma fofura? Adoro essa sintonia e essa cumplicidade, gente. A gente sabe que a vida a dois tem seus segredos e seus cantinhos especiais, né? E é exatamente isso que a gente ama acompanhar por aqui. Mas calma que a gente tá só começando. Daqui a pouquinho, na próxima parte do Link, tem mais novidades do mundo dos famosos e muita coisa legal pra gente bater um papo. Fica com a gente, não sai daí!
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tá aí pra você então, mais uma sequência, né? Quase chegando no finalzinho aí, Henry Freitas com o Diego Vitor Hugo, Bobo e eu também, Mariana Fagundes, como diz pra mim. Tem intervalo, volto já, sai daí não, hein?

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0: volta de quê? Daí pra você então, né? Vida conhecer. Esse é a Luana, o Luran, né? Luan Pereira com o Murilo Ruf. Também João Neto e Frederico, Michele Andrade. Ó, vida por dia com... By Deus, Don't Cry, né? Foi um tema de novo, foi um tema do BBB antigo aí, né, rapaz? Que coisa, hein? Tema da Cris com o Alemão, boa, né? Essa música é gostosa, gostou de ouvir? Então tá bom, né? Tá ligadinho na programação da Oriente FM, que é sucesso o tempo todo, tocando o que toca o seu coração, tocando músicas pra você na sua manhã gostosa. E como é que tá o seu dia, hein? Bem, bem, bem, dormiu bem, acordou bem, então tá bom, hein? Agora a gente vai com notícia, com informações e na sequência tem um programa Experiência de Deus com o Padre Reginaldo Manzotti. E em seguida a gente está de volta às 11 horas com muito mais música para você aqui exatamente na programação da sua Oriente FM, que é sucesso o tempo todo. Vamos lá com notícia?
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0: PEC do fim da escala 6x1 entra em fase decisiva na Câmara. SUS testará Ozempic brasileiro para reduzir fila de cirurgias bariátricas. Aí, boa, né? Vamos ver se tudo vai começar a melhorar.
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0: Pois vem a comissão especial que analisa a PEC do fim da escala 6x1 vive um momento decisivo nesta quarta-feira, dia 27. Com expectativas de votar ao relatório apresentado pelo deputado Léo Prates, caso o parecer seja aprovado no colegiado, a proposta pode seguir para análise no plenário da Câmara e ainda no mesmo dia. Para destravar a tramitação e cumprir a exigência de duas sessões plenárias antes da retomada da análise, o presidente da Câmara, Hugo Mota, convocou uma sessão extraordinária para amanhã desta quarta-feira. A intenção de Mota é acelerar a tramitação e concluir a votação no plenário ainda nesta tarde, caso os debates na comissão se prolonguem. Parlamentares já trabalham com a possibilidade de votar a PEC em dois turnos, na quinta-feira, dia 28. A expectativa dos bastidores é a aprovação tranquila, tanto na comissão quanto no plenário, já que a proposta tem apoio direto do presidente da Câmara. No Senado, porém, o cenário ainda é indefinido. Isso é bom não, né?
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0: Vamos lá com o tempo, temperatura para você na sua manhã. Voltamos, vamos agora para Engenheiro Caldas. Está com 23 graus, umidade relativa do ar está 76%. A máxima hoje pode chegar nos 28 graus. Porcentagem de chuva está marcando 10%. Governador Valadares, vamos lá ver como é que tá. Governador Valadares está com 24 graus. A umidade relativa do ar está a 75%. A máxima pode chegar aos 29 graus. Também 10% aí é a previsão de chuva para hoje em Governador Valadares. Provavelmente sem chuvas.
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0: Pois bem, o ministro da Saúde, Alexandre Padilha, anunciou que a pasta vai iniciar um projeto piloto no Grupo Hospitalar Conceição em Porto Alegre, Rio Grande do Sul, para estabelecer o protocolo de uso da semaglutida sintética brasileira, análoga ao Ozempic, na rede pública batizada do Oziv. A medicação aprovada, né, pela Anvisa é a primeira com tecnologia nacional e será testada no tratamento da obesidade, diabetes e problemas cardíacos. Segundo o ministro, o estudo deve começar em breve. O objetivo é acompanhar como os pacientes reagirão a testar a viabilidade da medicação em larga escala. Isso é muito bom, né? Então quer dizer que agora nós já estamos preparando aí para o Brasil trazer aí esses medicamentos. Agora a gente segue na programação, tem o programa Experiência de Deus com o Padre Reginaldo Manzotti. Nosso WhatsApp está estacionado para você participar aqui na programação com a gente, tá bom?
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0: Louvado seja nosso Senhor Jesus Cristo, para sempre seja louvado. É quarta-feira mariana, é Nossa Senhora. Nós a chamamos pelo título materno de Nossa Senhora do Carmo, madrinha da obra evangelizar é preciso, mãe do Santo Escapulário. Mãe, madrinha da obra evangelizar é preciso, rogai por nós, Nossa Senhora, intercedei por nós, caminhando para as mil Ave Marias. Queremos transmitir pelo YouTube, fique atento. Filhos amados, hoje também nós estamos no nono dia da novena de Santa Rita de Cássia. Nono dia, a santa das causas impossíveis. Inclusive, falando sobre as mil Ave Marias, ainda é tempo de você ligar 0800-410-6060-41-3221-6060. Vai ter um livro de Nossa Senhora com os nomes do mês inteiro, mesmo aqueles que eu levei a Nossa Senhora de Fátima, eles estarão nas mil Ave Marias. Olha que bênção, hein? Olha que bênção. Minha saudação a todos que acompanham pela Rádio Evangelizar, de onde tudo começa, as rádios irmãs, cujos nomes cito neste momento. Oriente FM 106,5, Governador Valadares, Minas Gerais. 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Envolvidos em Nossa Senhora, vamos fazer o sinal da cruz. Faça comigo, não importa onde você esteja, não tenha vergonha. Em nome do Pai, não, mas se nenhum sacristão fez, pelo amor de Deus, em nome do Pai, do Filho, do Espírito Santo. Amém. O texto de hoje, você já tem que compreendê-lo na perspectiva do que celebraremos no domingo. A Santíssima Trindade. Naquele tempo, os discípulos estavam a caminho subindo para Jerusalém. Jesus ia à frente. Os discípulos estavam espantados e aqueles que iam atrás estavam com medo. Por quê? Por que, padre? Porque Jerusalém seria o lugar da grande prova. Jerusalém seria o lugar onde Jesus teria que mostrar total, absoluta obediência a Deus. E sabemos que não é o que ele desejava. Mas era a traição, a condenação e a morte de cruz. Eles estavam com medo. Jesus chamou os doze à parte e começou a dizer-lhes o que estava para acontecer com ele. Eis que estamos, disse Jesus, subindo a Jerusalém, e o Filho do Homem vai ser entregue aos sumos sacerdotes, aos doutores da lei. Eles o condenarão à morte e entregarão aos pagãos. Vão zombar dele, cuspir nele, vão torturá-lo e matá-lo. Depois de 3 dias, ele ressuscitará. Tiago e João, filhos de Zebedeu, foram a Jesus e disseram: Mestre, queremos que faça uma coisa para nós que vamos pedir. Ele perguntou: O que queres que eu vos faça? Eles responderam: Veja a contradição. Deixa-nos sentar um à direita, outro à esquerda. Quando estiveres na tua glória, Jesus lhe disse: Vós não sabeis o que pedis, por acaso podeis beber do cálice que eu vou beber? Podeis ser batizado com o batismo que eu vou ser batizado? Eles responderam: Podemos. E ele lhes disse: Vós bebereis o cálice que eu devo beber e sereis batizado com o batismo. Ele estava falando da morte. Mas não depende de mim considerar o lugar à direita ou à esquerda. É para aquele a quem que foi reservado. O Filho do Homem não veio para ser servido, mas para servir e dar a sua vida para a salvação do mundo. Nossa Senhora, dois pontos hoje me levam à oração. O primeiro, o medo. Tira o medo, Nossa Senhora. Tira o medo. Você tem medo de quê? Vou perguntar de novo. Você tem medo do quê? Da vida? Medo da solidão? É. Medo da morte? O que te causa medo hoje? Então, lá no fundo, eu quero ser curado deste medo, Jesus. Eu também tenho meus medos. Ah, como os tenho. Sou humano. Nossa Senhora, peça a teu filho a cura desses meus medos. Medos reais, medos fictícios. Você tem medo? Peça. Segundo ponto que me vem hoje pela leitura orante. Nossa Senhora, me ajude a ocupar o teu lugar. O teu lugar. O lugar do serviço. E não querer escolher lugares melhores. Que eu possa servir como serviste a Deus. E como o próprio Cristo falou. O Filho do Homem não veio para ser servido, mas para servir. São duas coisas que me pegam nesse evangelho de hoje. Cure o medo. E cure, Senhor, a vanglória, a soberba, o querer escolher os melhores lugares. Nossa Senhora, eu quero ser curado. Peça, peça agora. Clame. Nossa Senhora, eu quero ser curado. Nossa Senhora, eu preciso ser curado. Inclua se você está passando por uma enfermidade física. Se você está doente, fibromialgia, dores no estômago, você que está com essa perna inflamada, essa perna que está grossa, chega a estar inchada, essa ferida que não cura, não cicatriza, eu quero ser curado. Nossa Senhora, eu não mereço, mas intercede por mim. Eu quero ser curado, Nossa Senhora. Essa dor do estômago que eu não sei a causa, este problema que está nas minhas trompas, uma endometriose, esse nódulo que foi descoberto no meu seio, que seja apenas um nódulo e nada mais, eu quero ser curado. Vai dizendo, vai clamando, Nossa Senhora está intercedendo por nós a Jesus, Nossa Senhora está intercedendo por nós ao Senhor Jesus Cristo. Eu quero ser curado. Hoje, fica no horizonte do nosso programa, medo e serviço. O Senhor vai curar. Nós já estamos começando, nós temos o nono dia de Santa Rita de Cássia e nós temos a leitura orante de Jó. Você vai perder essa novela que tá batendo recorde de audiência? Eu volto já. Volte comigo.
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tenho dois recadinhos pra você. Um, você já adquiriu este livro inabalável, que inclusive, olha, veja quantos desdobramentos. Lendo Jó, surgiu o livro inabalável, você encontra em todas as livrarias do Brasil. Do livro saiu essa música, inabalável, mas no fundo do abismo.

0: Filho, passe numa loja, adquira, presenteie. A fé não é a ausência da dor, é saber onde ancorar. Decore essa música, nós vamos cantá-la muito. Pede pras rádios irmãs, faça isso por mim. Diga lá, ó, toca música inabalável, toca música inabalável. A fé em Deus é inabalável.
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0: 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O segundo recadinho, pode deixar, sacristão. É que tá chegando as mil ave-marias. Foram duas grandes campanhas esse mês. Gente do céu. Todas as intenções eu levei lá na Ermida. Levei todas as intenções. Mas você sabe que paralelamente, essas intenções também foram colocadas num livro. E todas as intenções que ainda forem apresentadas serão acrescidas neste livro, que serão apresentadas nas mil ave-marias. Fiquem muito felizes com a iniciativa. Louvado seja Deus. Então fique atento que teremos as mil ave-marias transmitida pelo YouTube. Sempre eu transmito pelo YouTube Padre Manzotti, as mil ave-marias. Não esqueça disso, não esqueça disso. Filha de Deus, que a paz de Jesus esteja com você.
2: Bom dia, padre.
0: Deus, Deus abençoe, minha filha. De que parte do Brasil você fala?
2: De algum lugar do Rio Grande do Sul.
0: Tá, de algum lugar do Rio Grande do Sul. Pediu anonimato, o que que tá acontecendo?
2: Padre, eu gostaria de pedir oração e um aconselhamento.
0: Então vamos lá. Comece pelo pedido de oração.
2: Eu gostaria de pedir oração pela minha família, meus filhos.
0: Tá.
2: Pela minha vida financeira e pela vida financeira da minha filha.
0: Tá. E é só a vida financeira ou estão tendo outros problemas?
2: Mais a vida financeira, padre.
0: Tá bom. E o aconselhamento, minha filha?
2: É assim, padre. Eu tenho uma filha de 22 anos. Ela já é casada.
0: Tá.
2: Meus filhos, entendeu? E ela se enfiou em dívida, padre. Muitas dívidas. E até certo momento, eu estava ajudando a pagar. Estava sendo desempregada, né?
0: Meu Deus, tá difícil, tá picotando. Tá, ela fez dívidas e não tá conseguindo pagar, isso?
2: É, eu ajudo a pagar, sabe?
0: Tá, agora.
2: Eu descobri dessas dívidas.
0: É.
2: Eu ainda pagar, só que agora eu não tô.
0: Sim, você não tá trabalhando agora. Eu tô tentando pegar o que eu posso, filho, e aí?
2: E aí eu não estou conseguindo pagar para as pessoas que ela deve.
0: Certo.
2: Entendeu?
0: E qual a sua, o seu pedido de aconselhamento?
2: É assim, padre, se eu deixo ela continuar a viver a vida dela e esquecer, ou se eu continuo a trabalhar para pagar essas dívidas, filha, porque são muitas, padre.
0: Filha, vamos então retornar um pouco. Que tipo de dívidas que ela fez? Dívidas do quê? Hã?
2: Ela pega cartão emprestado e compra.
0: Compra o quê?
2: Padre, dentro de casa, eu não vejo nada, padre. Eu não vejo. Eu não tenho onde dizer assim, onde é que ela está enfiando esse dinheiro?
0: Entendi.
2: Entendeu?
0: Entendi. Então veja, é uma compulsão. A sua filha é doente. Ela é compulsiva.
2: Uhum.
0: Ela pega cartão de quem?
2: Olha, no começo, ela me pedia, mãe, essa minha tia, o cartão, eu pedia. E aí eu não procurava saber o que ela estava comprando.
0: Então, filha, você já tem que cortar o mal pela raiz. Você vai, ó, já, por causa da dificuldade de eu te ouvir, eu vou ter que interagir mais rápido, intervir mais rápido. Você vai chegar pra ela e falar, filha, chega. Você vai chegar pra ela e falar, chega. Eu não vou te emprestar cartão, Você tem 22 anos, você já é casada. E você, filha, avisar toda a tua família. Você tem esse direito de dizer: não empreste o cartão para fulana. Se vocês emprestarem, eu não serei responsável pela dívida. Você escutou?
2: Escutei, pai.
0: Vou falar de novo. Você vai chegar para ela e falar: chega!
2: Esse é o padre.
0: Não, espera, não terminei. E aí você vai ligar para toda a tua família e vai dizer: não empreste cartão. E se tiver alguma amiga também, não empreste. Porque a partir de agora, o que vocês emprestarem, eu não sou responsável. Agora, o que eu falei que não tinha terminado, você não pode abandonar a tua filha. Você vai ter que renegociar, ajudá-la a sair desse poço. Só que com os pingos nos is, dizendo: olha, filha, é a última vez que eu tô te ajudando. Você vai procurar um psicólogo, porque você tem a compulsão. Falei com o padre, isso é compulsão de compra. Ainda mais se você não vê onde ela gasta. Sabe Deus onde é isso. Não sei se você não vai se surpreender que esse gasto seja com vício de jogo.
2: Entendi, padre.
0: Pode ser com o famoso jogo, não vou dizer o nome, que eu não ganho nada para falar mal, mas nem que ganhasse, não falaria, mas se não é jogo, jogo pela internet. Só que você tem que chamar ela, ela não tem marido?
2: Tem.
0: E o marido dela o quê? Um salame, não faz nada?
2: Não sei, padre, não conversa, não fala.
0: Só, mas pra pedir dinheiro vai. Você tem que chamar ele também. Pera aí, meu filho. Você casou, você também é responsável por ela. Não sei se você tá entendendo. Filha, não leva tua filha e teu genro nas costas, não. Estão se fazendo de tonto. Estão abusando da tua boa vontade, filha.
2: Entendi, padre. Padre, tem outra situação que eu tô passando também, muito grave.
0: O que que é?
2: Padre, eu saí pra cuidar da minha mãe.
0: É.
2: E fiquei cuidando dela até ela vinha falecer. Fiquei 8 anos distante da minha casa, né? Saí da casa pra cuidar da minha filha da cidade.
0: Oh, meu Deus, agora piorou de novo. Filha, Deus não me instituiu, vou responder o que Jesus disse sobre a questão da herança da casa. Só que vou lhe dizer uma coisa, todos têm direitos iguais. E não adianta, se você cuidou da sua mãe, cuidou, fez o que pôde, fez, que tenha, faça por gratuidade. Além disso, você só vai ter briga com os teus irmãos. Se é que eu entendi
2: não,
0: o que você...
2: Não, padre, com meu filho.
0: Hã?
2: É meu filho.
0: Ele pegou tua casa?
2: Ele pegou tua casa, eu fui pra aqui.
0: Se impõe, a minha filha. Mas mulher de Deus, estão te usufruindo, colocaram uma ganganga nas tuas costas. Bota esse rapaz pra trabalhar e vai arrumar um emprego e arrumar uma casa pra ele morar, meu Deus do céu. Se ele tem casa, mas minha filha, chame, denuncia. Quantos anos você tem? É. 55, denuncia, você está sendo ludibriada. Você escutou o que eu tô falando? Mas como é que uma mãe vai denunciar um filho? Filha, quem não é pelo amor é pela dor.
2: Ele disse que é o pai, deu a parte dele, sabe?
0: Ah, mas isso é depois que você morrer, minha filha. Depois que você morrer em vida, não pode querer repartir, não. Você tá viva ainda?
2: Eu consumi.
0: Ó, fica com a... Tá muito

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Querido filho e filha, nós vamos para a leitura orante de Jó e a resposta de Jó ao amigo Bildade. Mas antes, não posso deixar de dizer, nós estamos no mês de maio. Por favor, eu te peço, ajude no Livro Ouro. Ajude. Nós estamos precisando, gente. Esse mês, ele está atípico. Ah, porque chegou no final, já não vai ajudar mais. Não, é agora que a gente precisa. Nós estamos na 17ª parcela. Entre no site agora. Eu te peço, no mês de Nossa Senhora, caminhando para as mil Ave Marias, faça a situação, livrouro.com.br, livrouro.com.br. Escolha um valor. Reúnem o seu grupo, que tem grupo da Capelinha de Nossa Senhora, Capelinha de Jesus das Santas Chagas, sua família. Ajude nesse último suspiro, gente. Vamos, a gente precisa de ajuda. Escolhe o seu valor, vai lá, coloca o nome e seja da tua família, de uma graça recebida, a ser recebida. Por exemplo, eu vejo ali a Vilânia Maria Jales, de Mossoró, Rio Grande do Norte, Sapucaia do Sul, Rio Grande do Sul. Também estou vendo um filho de Deus de São José dos Pinhais, Josiane Aparecida, de Mandirituba, Paraná, filho de Deus, Rio Grande, Fazenda Rio Grande, Curitiba. Por favor, faça a sua doação na 17ª parcela. Vamos, vamos com firmeza até o fim. Por favor, até o fim. Filhos queridos, vamos à leitura orante? Chegou a hora. Eu

0: muito. Você tá gostando de Jó? Vai lá. 41-3221-6060. Bíblia aberta. Cartilha de oração.
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0: Hoje, capítulo 19, versículo 1. A resposta de Jó a um dos amigos chamado Bildade. Versículo 1-2. Então, em resposta, Jó disse: olha a imagem, essa inusitada. Três amigos e Jó ali. Até quando vocês vão ficar me atormentando e me ferindo com suas palavras? Porque você percebe que eles não tão dão arrego. Jó, você pecou. Não, não pequei. Teu filho e teus filhos pecaram. Não, não pequei. Fica quieto, Jó. Cala a boca, Jó. Você pecou. Mas que maledetos. Versículo 3. Vocês já me insultaram várias vezes. Será que não se envergonham de me tratar tão mal? Agora veja o raciocínio de Jó. É verdade. Mesmo que eu fosse culpado, será que o meu erro prejudica vocês? Eu vou com outra cor. Mesmo que eu fosse culpado, será que o meu erro prejudica vocês? Aqui eu lembrei da prostituta caída na praça e querendo tacarem-lhe pedras. Quem tem pecado, quem não tem pecado, atire a primeira pedra. Versículo 5. Se vocês pensam que são melhores do que eu e acham que a minha desgraça prova que sou culpado, pois fiquem sabendo. Versículo 6. Escute isso, gente. Escute. Que Deus foi injusto comigo. Que coragem. Foi ele que armou uma armadilha para me pegar. Nossa, padre, ele blasfemou. Não, ele não blasfemou. Ele dialogou com Deus. Ele questionou Deus, mas não blasfemou. É diferente. Versículo 7. Eu protesto contra a sua violência, violência de Deus, mas ninguém me ouve. Eu peço ajuda, porém não existe justiça. Rezar é isso. Rezar é falar sinceramente com Deus. Versículo 25. Pois eu sei que o meu Senhor vive e no fim ele virá me defender aqui na terra. Atenção, atenção. Depois de tudo que Jó passou, ele até... Eu sei que você ficou pasmo quando ele disse no versículo 6. Vou repetir de novo. Preste atenção, pelo amor de Deus, abaixa esse fogo. Pelo amor de Deus, para com esse barulheiro aí, guarda esse WhatsApp. Mas que coisa! Pois fiquem sabendo que Deus foi injusto comigo. Foi ele quem armou uma armadilha para me pegar. Eu protesto. Eu protesto contra a sua violência, violência de Deus. Mas ninguém me ouve. Eu peço ajuda, porém não existe justiça. Se você for um pouquinho mais, eu vou para dar o contraste depois. Versículo 8. Deus fechou o meu caminho com um muro. Jó não mede palavras, ele tem consciência, mas ele não blasfema. Olha o versículo 8 que eu tinha pulado, porque quando eu pulo, não é para você continuar lendo. Deus fechou o meu caminho com um muro, de modo que eu não consigo passar. Ele cobriu de escuridão os meus caminhos. Deus tirou a minha riqueza, destruiu minha boa fama que eu tinha. Olha como ele fala com Deus com veemência. Ele me atacou de todos os lados até acabar comigo. Arrancou-me pelas raízes a minha esperança. A sua ira contra mim queimou como fogo. Ele me tratou como se eu fosse um inimigo. Ele me atacou com desgraças, como se fossem tropas. Elas cavaram trincheiras e acamparam de volta na minha casa. Deus fez, versículo 13, me permita um pouco mais hoje, fez com que meus irmãos me abandonassem. Os meus amigos não lembram mais de mim. Depois você continua a leitura, mas veja o desfecho de quem tem fé. Eu sei que o meu defensor vive. Deus. No fim, ele virá me defender aqui na terra. Mesmo que a minha pele seja toda comida pela doença, ele tinha lepra, ainda neste corpo eu verei a Deus. Um dos textos mais lindos de Jó, viu, gente? Faça como eu. Faça como eu, grife aqui. Pois eu sei que o meu defensor vive. E no fim, ele virá me defender aqui na terra. Mesmo que a minha pele seja toda comida pela doença, ainda neste corpo, eu verei a Deus. Grave esta palavra, que daqui para frente eu verei a Deus. Grave, é isso que ele deseja. Eu o verei com os meus olhos. Os meus olhos o verão. Ele não será um estranho para mim. E desejo tanto que isso aconteça. Eu volto rezando isso. O que deseja Jó? Ver Deus. Eu volto já, volte rezando.
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2: Eu vou retomar essa leitura, Dante, porque eu fiquei paralisado. Mas o senhor já leu antes, mas eu fico de novo. Eu vou rezar por você agora. Se coloque nesta oração de Jó, pois eu sei, isso é uma oração, gente. Ei, é tua oração agora. Pois eu sei que o meu defensor vive, e no fim ele virá me defender aqui na terra. Mesmo que a minha pele seja toda comida pela doença, ainda neste corpo eu verei a Deus. Eu o verei com os meus olhos. Os meus olhos o verão, e ele não será um estranho para mim. E desejo tanto, tanto que isto aconteça. Eu quero ver a Deus ainda nesta vida. Eu não quero, vou lhe dar uma deixa, ouvir falar de Deus. Eu quero ver Deus. Moisés ouviu falar de Deus, mas na sarça ardente ele viu Deus. Jó ouvi falar de Deus. Discípulos de Emaús ouviu falar de Jesus. Depois viu Jesus ao partir o pão. Por favor, hoje, obrigatoriamente, no livro Inabalável, complete essa meditação na página 86. Eu até cito o que acabei de ler. Aqui, abro um parênteses para ressaltar algo profundamente comovente. A fé de Jó é uma das expressões mais puras, corajosas da confiança humana em Deus. Mesmo no meio da dor e ao silêncio de Deus, ele declarou com firmeza: eu sei que o meu Redentor vive e que por fim se levantará sobre o pó. Continue a leitura depois. Página 86. Eu ando muito emotivo, porque eu estou realmente emotivo agora e arrepiado. Jó tem me causado isso. Não sei você, mas será que nós conseguiríamos rezar o capítulo 18, do versículo 25 a 27? Eu estou com lepra. Meus ossos estão, minha pele está secando nos ossos. Mas eu ainda quero ver Deus. Obrigado, Senhor, por esta palavra. Amém. Amém. Perdeu às 10 da manhã, tem 10 da noite. Perdeu? Tem lá. Leitura orante no YouTube Padre Manzotti, às 20 horas é colocado. Esses dias eu estava no aeroporto, estava fazendo hora, porque tem que esperar. Uma senhora chegou e disse: padre, eu não acompanho seu programa, mas todos os dias, à noite, eu medito a palavra com a leitura orante que o senhor faz. Tá aí, testemunhos. Amoleceu meu coração agora hoje, hein? Maria de Fátima, que a paz de Jesus esteja com você, Maria de Fátima.
3: Bom dia, padre.
2: Bom dia, Deus abençoe. Você fala de onde, Maria de Fátima?
3: Eu falo de Natal, Rio Grande do Norte.
2: Meu abraço, e como você me acompanha ali?
3: Acompanho pelo rádio e pela TV.
2: Ali TV Evangelizar, canal 16.1. Tô assinando aí para todo o povo do Rio Grande do Norte e também pela Rádio 98. Diga, Maria de Fátima, o tempo é seu.
3: Ô padre, é que ultimamente eu venho enfrentando uma batalha espiritual muito grande, sabe?
2: Qual que é a batalha, filha?
3: A minha batalha é que minhas portas fechadas de emprego, eu era uma pessoa que eu trabalhava. E de um tempo pra cá, acabou-se. Ninguém consegue me ajudar.
2: Entendo.
3: Ninguém consegue me indicar. Não consigo arrumar um emprego e é isso, só isso.
2: Então, quantos anos você tem?
3: 50.
2: Filha,
3: faz 4 anos
2: eu
3: já.
2: Eu sei, filha, infelizmente, eu não vou dizer, isso não é pra, só pra te agradar, não, infelizmente, depois dos 40, quem está empregado está, quem não está é muito difícil. Eu conheço muitas pessoas que estão anos sofrendo sem o emprego por causa da idade. Mas isso não justifica, Maria. Não justifica.
3: Não, porque tem uma, tem cooperativas, né? Que é. Agora em hospitais, é tudo em cooperativa. Eu sou da área de saúde.
2: Então. Mas aí, vamos.
3: É, fala. Em cooperativa não tem isso não, sabe?
2: Eu entendi, mas vamos rezar então agora. Você falou, é só isso. Não é só isso, é muito, né?
3: É, eu ultimamente, há um ano atrás, eu deixei de fumar, deixei de beber, entreguei, eu tive uma experiência com Deus.
2: Isso, e eu essa experiência.
3: Estava no caminho.
2: E essa experiência que te mantém de pé, não é?
3: É, mas que às vezes faz me ir para outro lado, sabe?
2: Não, aí não. Que outro lado que existe sem Deus, filho? Diga pra mim.
3: Porque esse desmanche de alguma coisa que fizeram pra mim.
2: Ô, filha, pare. Você é uma mulher, você é católica?
3: Sim, sou católica.
2: Você comunga?
3: Estou na igreja católica, vou até participar do ministério.
2: Então, filha, não fale mais essa besteira, não. Mas você vai rezar comigo agora.
3: Tá bom.
2: Senhor Jesus.
3: Senhor Jesus.
2: Pelas tuas santas chagas.
3: Pelas tuas santas chagas.
2: Dolorosas e gloriosas.
3: Dolorosas e gloriosas.
2: Afaste para longe.
3: Afaste para longe.
2: Todas as ciladas do inimigo.
3: Todas as ciladas do inimigo.
2: Toda a artimanha do mal.
3: Toda a semana do mundo.
2: Para me tirar do teu caminho, Deus.
3: Para me tirar do teu caminho, Deus.
2: Deus.
3: Deus.
2: Afaste para longe.
3: Afaste para longe.
2: Estes pensamentos negativos.
3: Estes pensamentos negativos.
2: Por intercessão de São José.
3: Por intercessão de São José.
2: Abra as portas de um emprego.
3: Abra as portas do emprego.
2: São José.
3: São José.
2: Rogue a teu filho Jesus.
3: Rogue a teu filho Jesus.
2: Que eu consiga trabalhar.
3: Que eu consiga trabalhar.
2: Eu não estou colocando à prova a minha fé.
3: Eu não estou colocando à prova.
2: Eu creio, Jesus.
3: Eu creio, Jesus.
2: Se houver qualquer desejo mal contra mim.
3: Se houver qualquer desejo mal contra mim.
2: Eu renuncio.
3: Eu renuncio.
2: Em teu nome.
3: Em teu nome.
2: São José.
3: São José.
2: Dai-me a graça de um emprego.
3: Dai-me a graça de um
2: emprego. Eu não peço riqueza nem luxo.
3: Eu não peço riqueza nem luxo.
2: A graça de poder me sustentar.
3: A graça de poder me sustentar.
2: E minha família.
3: E minha família.
2: Amém.
3: Amém.
2: Maria de Fátima, não recue. Escutou?
3: Sim.
2: Esse teu nome não é por acaso. Você é Maria de Fátima. Duas vezes Maria.
3: Sim.
2: Para com esses pensamentos, mulher. Você vai ligar ainda. Eu vou gravar o teu nome. Dizendo que a São José rogou, São José providenciou. Eu vou pro intervalo, Maria de Fátima de Natal. Canal 16.1. Rádio 98 FM Felinto Rodrigues, Rádio 87.9 Aquino Neto, Rural FM Vanildo da Silva, Obra de Maria, Dom João Santos Cardoso de Natal. Eu volto já, volte comigo.

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2: Sário, Parque FM, Cidade de Leste, Alto Paraná, Paraguai e Univox Passos, Minas Gerais. Você escutou o que eu falei para a mulher? Você percebe que quando a gente vai para o caminho de Deus, ela usou uma palavra: tô caminhando para o ministério da igreja. Percebe como o inimigo se incomoda? Então, não recue, não. Nossa Senhora, ajude. E olha, gente, mande as suas intenções para as mil Ave Marias. Vai lá, 0800-410-6060-41-3221-6060. Eu garanto que todas as mil Ave Marias serão transmitidas pelo meu YouTube, Padre Manzotti. Fique atento. Eu estou com testemunho de Irati. Veio um manuscrito, tá aqui, eu quero mostrar. Eu falo para quem tá no rádio, manuscrito, e vem com foto. Duas fotos. Eu vou lendo. Padre Reginaldo, sua bênção. Venho por meio dessa carta contar meu testemunho. Minha nora, Josiele, está grávida de 3 meses. No último dia 8 de agosto, ela teve um sangramento e ficamos desesperados. Era um domingo. Não havia médicos que nos orientasse sobre o que fazer. Eles foram até o Hospital Nossa Senhora do Rocio em Campo Largo, pois moram em Rio Negro, Paraná, mas nada adiantou. Continuamos rezando e pedindo que Jesus das Santas Chagas derramasse uma gota do seu sangue e não permitisse que ela perdesse o bebê. Na segunda-feira, dia 7, no período da tarde, ela consultou, fez os exames e, para a honra e glória do preciosíssimo sangue de Jesus, ela chegou até o fim da gravidez. Obrigado, Padre Reginaldo, graça recebida, graça testemunhada. Quem nos escreveu foi Amélia, de Irati, Rio Grande do Norte.

0: Eu peço aqui, na verdade, você perguntou, mas talvez me perguntasse, o que são aquelas fotos? O testemunho era outro. São fotos da família pedindo, peço que coloque junto a Santa Enxagas. Minha filha que passou por uma cirurgia, que também é meu milagre. E padre, esta é minha família. Filhos, marido, Wellington, mandou a foto da família. Onde que vão todos os pedidos de oração? Sabe para onde vão? Para um lugar de intenções que fica no santuário de Nossa Senhora de Guadalupe, Jesus das Santas Chagas. Missas são celebradas. Agora as mil ave-marias. Muitas intenções eu levei lá. Vocês têm aí a imagem de onde eu levei muitos pedidos? Na cova da Iria, lá em Fátima. Levei lá todos os pedidos que vocês mandaram. Filhos amados, isso, sacristão. Você deve ter escutado a semana, ou melhor, o mês inteiro essa música. E lá na cova da Iria, eu rezei uma missa na intenção. Como se não bastasse isso. Muito obrigado, equipe. Todas as intenções serão levadas para as mil ave-marias. Hoje é o nono dia da novena, reze comigo. Ó poderosa e gloriosa Santa Rita de Cássia, santa das causas impossíveis, rezemos o nono dia. Ó poderosa e gloriosa Santa Rita, chamada Santa das Causas Impossíveis, advogada dos casos desesperados, auxiliadora da última hora, refúgio e abrigo da dor que arrasta para o abismo do pecado e da desesperança, com toda a confiança em vosso poder, junto ao coração sagrado de Jesus, a vós recorro neste caso difícil e imprevisto que dolorosamente oprime o meu coração. Diga lá o que oprime teu coração. É o nono dia, acredite ainda. Ainda não terminou, até meia-noite. Ainda não terminou. Obtenha a graça que desejo, pois sendo-me a necessário, eu a quero. Apresentada por vós, Santa Rita de Cássia, a minha oração, o meu pedido, por vós, que sois tão amada por Deus, certamente serei atendido. Dizei a nosso Senhor que me valerei desta graça para melhorar a minha vida, os meus costumes, e para cantar na terra e no céu a divina misericórdia. Santa Rita das causas impossíveis, rogai por nós. Santa Rita das causas impossíveis, rogai por nós. E pela terceira vez, até meia-noite ainda é novena. Santa Rita das causas impossíveis, rogai por nós. Senhor Deus de bondade e misericórdia, nós te louvamos e agradecemos por todas as graças que já foram derramadas, mas aquelas que ainda não vieram, que venham. Nós pedimos, Senhor, abençoai os enfermos que estão nos hospitais, nas UTIs, nas enfermarias ou dentro de casa. Abençoai, dai paciência e serenidade aos cuidadores. Abençoai os médicos, enfermeiros, os familiares dos doentes. Abençoai, Senhor, a água, a roupa dos enfermos, as fotos de família. Por intercessão de Nossa Senhora do Carmo, São Pio de Pietrelcina, nos méritos das Santas Chagas, em nome do Pai, do Filho, do Espírito Santo, amém. E eu me despeço com o clipe Pelas Mãos de Maria. Evangelizar é preciso.
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2: Vamos atendendo aos pedidos de oração desta quarta-feira. Aparecida Amaral do Córrego dos Bernardos, Ela pediu oração pela mãe Mari de Lourdes, e que se recupera de uma cirurgia. A todos um da rádio também, muito obrigado. A Wanda Souza, Bom Jesus do Rio Preto, também, ela pede oração por toda a família, filhos, noras, netos e por toda a comunidade, pela paz das nossas famílias, do mundo inteiro. Também a Wanda de Fernandes Torinho, né? Ela pede oração para Tatiane, Pietro, Brian, Gabriel, Sidney, Igor, Antônio, todas as famílias do mundo inteiro. Pede oração pela saúde do Josemar, também pela saúde do João. Maria Moraes, de Paulista, ela pede oração também para toda a família e também vem agradecer, né, pelas graças recebidas. E ela também pede oração pelo cunhado Zé Maria de Jesus Santos, que está à espera de um transplante. E também se encontra internado, né? Oração também para vocês da Rádio do Oriente, para todas as famílias do mundo inteiro. A Aparecida do Livramento, município do Bugre, pede também oração por todas as mães do mundo inteiro. Rosilene Vieira pede oração para a mãe Dona Tereza, para os filhos André, Adriano, marido Quito, para a saúde, pela saúde dela, né, e por todos da família. Rosilene Vieira, córrego do Sabiá. A Tayla também, ela pede oração. É a Tayla de Vila Martins, né? Ela pede oração também para a madrinha Neide, para que Deus restaure a saúde dela. Também oração para a filha Yasmin, para o esposo Joel, a mãe Dorinha, para os irmãos Gilberto, Juliana, Arquileia, Ana Paula, para os sobrinhos e também para a madrinha Ciara de Itaruaçu, para os cunhados, todos doentes e todos da rádio. Obrigado. Adão Guedes, engenheiro Carlos, também pede oração para os filhos e pela mãe. Silvana do Hematita, distrito Antônio Dias, também pede oração para ela, para a família, familiares e para todos os doentes e pela paz do mundo inteiro. Helena Maria do Diamante pede oração também pela saúde de Melquíades Moreira e por toda a família.

0: Tem mais aqui a Maria do Carmo Pedrosa. Ela pede orações também para a irmã Creuza Pedrosa, que continua hospitalizada também. E crê, né, na restauração da irmã. Deus os abençoe, claro. A Maria da Glória também pede orações também para o genro, netos, para os filhos, para ela e para o esposo também. Dona Raimunda de Giro Caldas também pede oração para toda a família. Luciana Córrego dos Tatus também pede oração para toda a família. Dona Wanda também aqui, né? Ela pede oração também para toda a família, para os filhos, né? Wanda do Alto Queiroga, para o sobrinho, né? Para a família, para a filha que está aniversariando hoje. Parabéns, tá bom? E para todos, a gente está atendendo aí os pedidos. A Vanilda também do Ovina, né? Córrego. Pela oração pela mãe Jurema Vieira, Córrego do Mantimento. Oração também pela irmã Maria Dorvina Vieira e para todos os ouvintes da rádio. Obrigado. O programa Experiência de Deus está de volta amanhã, né? A partir das 10 horas. Sexta-feira com você. Quinta-feira com você.
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7: Lei determina que INSS pague o salário maternidade em até 30 dias. Seleção se apresenta hoje na Granja Comani.
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7: Pois bem, o INSS pagará o benefício do salário maternidade em até 30 dias. A partir de agora, o prazo é necessário para que o pedido seja analisado e concedido. Mas caso haja atraso, o repasse será automático, segundo a Lei número 15.415 de 2026, sancionada pelo presidente Lula. O benefício é concedido de maneira imediata e provisória, mesmo antes da análise definitiva dos requisitos legais. Atualmente, o INSS leva cerca de 45 dias para pagar o salário maternidade, sem obrigação de concedê-lo se o prazo for descumprido.
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7: Vamos lá com tempo e temperatura para você nessa manhã. Em Tarumirim está com 24 graus, umidade relativa do ar a 68%. A máxima hoje pode gerar nos 28 graus. Previsões de chuva, 10%.
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7: A seleção brasileira começa oficialmente nesta quarta-feira, dia 27, a preparação da Copa do Mundo. A apresentação dos jogadores na Granja Comari, em Teresópolis, marca o início das atividades presenciais, comandadas por Carlos Ancelotti, antes do embarque para os Estados Unidos, onde o Brasil fará a reta final dos treinamentos para o Mundial. Os exames clínicos e físicos serão realizados com todos os convocados logo na chegada. Após as avaliações, o primeiro treinamento está marcado para as 17 horas desta quarta-feira, sem presença da imprensa. Nos 3 dias seguintes, os jornalistas poderão acompanhar os 15 minutos iniciais das atividades e participar das entrevistas coletivas programadas pela comissão técnica. Sábado, dia 30, terá o último treino em Teresópolis, antes da viagem para o Rio de Janeiro. O amistoso contra o Paraná, marcado para domingo, dia 31, às 18 horas e 30 minutos, no Maracanã, será a despedida da equipe do torcedor brasileiro antes da viagem para os Estados Unidos. Prevista para segunda-feira, dia 1º, a estreia na Copa do Mundo será diante do Marrocos em 13 de junho. Oriente News, mais informações para você ao meio-dia, no finalzinho do Bom Dia Oriente.
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7: 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Sucesso o tempo todo, seguindo com a nossa manhã até o meio-dia para você aqui na programação, na melhor.
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7: Agora 11:10, tem música boa? Vamos lá.

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1: Olente, agora 11:15, bom dia!
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3: 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Quarta-feira começando por aqui e já tem resumão das novelas no ar para você acompanhar tudo o que vai acontecer. E a gente começa com A Nobreza do Amor. Quem é Estinua se assustam com a fúria de Gendal contra o povo. A Lica Lúcia desconfia das intenções de Virgínia ao se oferecer como modelo. Mirinho explica como foi enganado por Fabrício. Kenya não acredita quando Estinua diz não saber de Dume. Viriato percebe Belmira se aproximando de Carrapato. Virgínia confessa a Sebastião que quer se vingar de Alica Lúcia. Mirinho pede emprego a Diógenes no banco. Niara Vera, Maria Helena, Alica Lúcia e Tereza mobilizam crianças e mulheres para o desfile no Grêmio. Kenya se entristece com a miséria do povo. Dume e Kenya se encontram. Continua sintonizado com a gente, porque daqui a pouco tem Coração Acelerado.
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0: tá aí mais uma sequência boa. Começou bem a segunda parte, né? Com música boa, bonita pra você aqui na sequência. Hugo e Guilherme, Golpe Fatal. Também Grupo Menos ou Mais com Pela Última Vez. Pela Última Vez. Agora tem intervalo. Eu tô de volta. Ele não, tá? Tem mais novela.
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2: Voltamos agora com Coração Acelerado. João Raul fica constrangido após a apresentação com Agrado, que brinca com a plateia para disfarçar. Valmir, após o chá de Nora, questiona João Raul sobre o motivo do pedido de casamento a Nayane. Leandro sonha com Eduarda. Valéria se prepara para a cirurgia após conversa com Eduarda. Nora aconselha Valmir. Agrado acompanha Eduarda no hospital. Valmir tenta falar com João Raul, mas disfarça ao ver Nayane se aproximar. Daqui a pouco a gente volta com os destaques de Quem Ama, Cuida.
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2: Onze e 24.
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0: Olhem, agora 11h29, bom dia!
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2: 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E agora chegou a vez de Quem Ama, Cuida. Arthur não consegue explicar suas verdadeiras intenções para Otoniel. Bruna culpa Carmita pelo término com Pedro. Rosa diz a Arthur que ele não poderia ter escolhido pessoa melhor que Adriana para dar uma lição nos irmãos. Pilar comemora a reação de Otoniel. Brigitte pega o celular de Ingrid e manda mensagem para Guilherme em nome da irmã. Ademir avisa o homem que o ameaçou que o processo mudou de juiz. Elisa procura Arthur para saber suas intenções com Adriana e desmaia durante a conversa. E esse foi o nosso resumão das novelas de hoje. Obrigada pela companhia e até a próxima programação.
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1: Eita, apaixonada, hein? Tá aí pra você então, Luan com ela, né? Ana Castelli, com pra você, Deja Vu, também rolou pra você da Danilo Davi, duvidoso e por aí foi. Daqui a pouquinho tem muito mais música pra você, já infelizmente na última sequência do nosso Bom Dia Oriente, né? Como é que você tá, hein? Tranquilo de boa? Vamos lá, intervalo, eu volto já, daqui a pouquinho tem agora na sequência, Você Sabia? Vamos lá com Você Sabia?

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3: Você sabia?
4: Você sabe o que é feijão de corda?
3: Você sabia?
4: Feijão de corda é um tipo de feijão que cresce em trepadeiras. Daí a expressão de corda. Os grãos são maiores do que o normal e são muito usados em pratos do interior de São Paulo, Minas Gerais e Nordeste. Já o feijão tropeiro típico de Minas Gerais é preparado com farinha de mandioca e couve e vem acompanhado de torresminho e bisteca de porco.

0: quarta-feira, né? Última quarta-feira do mês de maio, né? Pois é, vamos ficando por aqui, prometendo, se Deus quiser, assim nos abençoar, estarei de volta amanhã a partir das 8 horas com muito mais pra você, tá bom? Amanhã, quinta-feira, e nós já vamos estar aí trazendo pra você mais uma programação, né? E a minha é, tipo assim, né? Tipo uma despedida, vamos estar de férias na sexta-feira e por aí, né? Pois bem, fiquem todos com Deus, tenham uma ótima quarta-feira, vamos continuar ligado na programação, porque às 15 horas tem Fernando Leme com Caio no Laço, trazendo muita música boa, muita informação pra você e também muita música rolando aqui na programação da sua Oriente FM, sucesso o tempo todo, tá bom? Muito obrigado mesmo, de coração. Eita, nós, mas vamos lá, né? Agora vamos às últimas informações aí da sua manhã pra você, vamos trazer as últimas informações e em seguida a gente continua aí com muita música, muita informação também, muita música gostosa, dando continuidade no programa da sua Oriente FM, sucesso o tempo todo. Muito bom, né? Muito bom. Amanhã a gente fala o resto. Então tchau, até amanhã, se Deus quiser. Vamos lá.
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0: Atualização do NR1 entra em vigor hoje nas empresas brasileiras. Dia livre de imposto, mais de 1000 estabelecimentos em BH reduzirão os preços no evento. É, isso é bom, hein? Mas tá longe, BH, né? Quem dera, podia ser por aqui pra gente, né? Também, né?
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0: Pois é, entra em vigor a partir de agora a nova norma regulamentadora número 1, a NR1, estabelecida pelo Ministério do Trabalho e Emprego. A principal atualização diz respeito à responsabilidade das empresas sobre os riscos de saúde mental dos trabalhadores. Com a nova NR1, os chamados riscos psicossociais ligados à forma de como o trabalho é organizado passam a integrar a gerenciamento de risco ocupacional das empresas, ao lado dos riscos físicos, químicos, biológicos e de acidentes. Isso significa que a fiscalização também cobrirá fatos como metas abusivas, jornadas exaustivas, assédios, pressão excessiva, conflitos, falta de autonomia e erros de gestão. Todos esses itens interferem na saúde mental do empregado, que ganha mais proteção dentro do trabalho. Isso é bom, né?
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0: Vamos lá, o tempo e temperatura, final da manhã aqui da programação, tem aí, vamos aqui pro governador Valadares, está com 27 graus, umidade relativa do ar está a 61%, a máxima hoje pode ficar nos 29 graus, 10% ainda é a previsão de chuvas para hoje, né? Então 10% é sem chuvas. Agora vamos lá para Santana do Paraíso, né? 27 graus, umidade relativa do ar a 56%, máxima também 29 e chuvas previsão 10%, também sem chuva em Santana do Paraíso.
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0: Pois é, a 20ª edição do Dia Livre de Impostos, que será realizado em todo o país no dia 28, além de ampliar o debate sobre a carga tributária brasileira, ao baixo retorno em serviços públicos e o impacto dos tributos sobre a renda da população. Também deve gerar intensa movimentação em lojas, shoppings e galerias comerciais. Produtos e serviços mais baratos serão vendidos, o que é uma boa oportunidade para o consumidor também fazer uma economia. O consumidor pode conferir no site oficial do evento algumas das empresas que vão comercializar produtos sem a incidência de impostos. Rapaz, vai ser muito bom. Dá para fazer muita compra, né? Então fique ligado aí, procure no site para você poder estar fazendo participação aí desses Dia Livre de Impostos, né? Eu creio que só para buscar essa questão aí, Dia Livre de Impostos, aí um site aí que você vai com certeza ter informação das lojas e os lugares onde estarão impostos zerado aí, você poderão fazer redução, né, de impostos e você poder fazer suas compras aí de mercadorias com preços lá embaixo, tá bom? Oriente News está de volta também amanhã a partir das 9 horas com mais informações para você. Eu vou ficando por aqui, prometo, se Deus voltar, amanhã, tá bom? Fiquem com Deus, tchau, até amanhã!
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0: Toda a honra e toda a glória pertence ao Senhor Jesus. Obrigado, meu Deus. Tudo milenário na praia.
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2: Aí, meu compadre. Vou falar pra ela agora. Agora.

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0: melhor que nós dois, hein, Simone? Mesmo.
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0: Oriente 1:17.
1: Terça-feira, 5 de maio, começando mais uma edição do Café Express. Eu sou Vitória Vieira.
2: Confira só as manchetes de agora do Café Express.
1: Governo lança campanha nacional pelo fim da escala de trabalho 6x1.
2: Começam a valer penas maiores para furto, roubo e receptação.
1: Mercado eleva a previsão da inflação para 4,89% neste ano.
2: Você vai saber quais são os títulos de renda fixa recomendados pela XP agora para o mês de maio.
1: Log e Fundo Imobiliário do Itaú firmam um acordo de R$1 bilhão. O governo federal lançou uma campanha para o fim da escala de trabalho 6x1 sem redução salarial. O objetivo é melhorar a qualidade de vida dos trabalhadores. A proposta prevê a redução da jornada semanal para 40 horas, mantendo o limite de 8 horas diárias e garantindo 2 dias consecutivos de descanso. Segundo a Secretaria de Comunicação Social, cerca de 37 milhões de pessoas podem ser beneficiadas. O modelo busca equilibrar produtividade, bem-estar e inclusão social, além de estimular os impactos positivos na economia.
2: A Lei 15.397 de 2026 aumentou as penas para crimes como furto, roubo, receptação e estelionato, incluindo golpes virtuais. O furto simples passa a ter pena de até 6 anos, enquanto o furto de celular pode chegar a 10 anos. Crimes eletrônicos também tiveram punições ampliadas. No caso de roubo com morte, a pena mínima sobe para 24 anos. A receptação agora prevê até 6 anos de prisão e a interrupção de serviços de comunicação passa a ter pena maior. A lei também determina a punição em dobro quando os crimes ocorrerem em situações de calamidade pública ou atingirem estruturas de telecomunicação.
1: A previsão do mercado financeiro para o Índice Nacional de Preços ao Consumidor Amplo subiu de 4,86 para 4,89% neste ano, segundo o Boletim Focus. É a 8ª alta consecutiva, influenciada pela guerra no Oriente Médio, que pressiona combustíveis e inflação, ultrapassando o teto da meta definido pelo Conselho Monetário Nacional de 3%, com tolerância de até 4,5%. Em março, o índice foi de 0,88%, com destaque para transportes e alimentação, segundo o IBGE.
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2: A XP Investimentos manteve para maio uma postura conservadora em renda fixa, com preferência por ativos pós-fixados para capturar o nível ainda elevado da taxa básica de juros. A casa avalia que o carrego segue atrativo no curto prazo, mesmo com o início do ciclo de cortes da Selic. A recomendação reflete um cenário macroeconômico ainda pressionado. Em abril, o Comitê de Política Monetária reduziu a Selic para 14,5% ao ano, mas a inflação continua no radar, influenciada por fatores externos como petróleo elevado e tensões geopolíticas.
1: A Log Comercial anunciou que avançou com a maior venda de ativos da história ao fechar um acordo de R$1 bilhão com o fundo imobiliário Itaú Log CP. Segundo fato relevante, a operação envolve a alienação de 11 empreendimentos logísticos e reforça a estratégia de reciclagem de portfólio da companhia. 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

0: Oriente 1:30.
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3: Eu vou mandar um áudio pra ela. Não tem jeito. Vou ter que mandar.

0: Ei, Panda, que a gente vai fazer com eles hoje?
1: Nós vamos acabar com vocês hoje.
0: Panda! Talismã! É você!

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4: Oriente 1:37.

0: Oriente, 1h46, boa tarde.
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2: Ei, BH. Canta essa moda linda comigo, assim, ó.

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4: Você sabe por que os orientais têm os olhinhos puxadinhos?
3: Você sabia?
4: Os povos orientais têm olhos puxados em razão de uma adaptação evolutiva dos mongoloides, um povo biológico da espécie humana que deu origem aos orientais. Segundo as teorias científicas, a fenda palpebral, que é o espaço entre a pálpebra superior e a inferior, é menor em japoneses, chineses e coreanos, porque eles precisavam de proteção extra para viverem em regiões frias. Os olhos apertados reduzem a luminosidade refletida pela neve e torna mais fácil a adaptação e a vida em lugares com inverno rigoroso.

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0: Oriente, 2:17, boa tarde.
1: Olá, você por dentro das notícias do Brasil e do mundo. Este é o Café Express.
2: E eu sou Vitória Vieira. Vamos às manchetes.
1: Bilhões de refeições ao redor do mundo estão em risco por causa da guerra no Irã, diz presidente de empresa de fertilizantes.
2: Preços do milho tiveram leves ajustes regionais na semana passada.
1: Inscrições para a formação de professores de matemática vão até o dia 15.
2: Apple supera em lucro e receita no segundo trimestre fiscal.
1: Brasil Agro vende área de fazenda no Paraguai. A guerra no Irã e a instabilidade no Golfo, com bloqueios no Estreito de Hormuz, podem interromper o fornecimento global de fertilizantes e seus insumos, segundo o executivo da Yara International. Sven Tore Hunster alertou que o impacto pode reduzir a produção agrícola mundial e ameaçar a segurança alimentar, com potencial perda de até 10 bilhões de refeições por semana. Países mais pobres seriam os mais afetados. A menor disponibilidade de fertilizantes tende a reduzir a produtividade das safras, o que pode gerar escassez e maior competição por alimentos no mercado global.
2: Os preços do milho tiveram leves variações na última semana nas principais regiões produtoras do Brasil. Em São Paulo, houve pequenas altas devido à restrição na oferta por parte de vendedores, enquanto no Sul e no Centro-Oeste predominaram as quedas. A pressão sobre os preços veio do avanço da colheita da safra de verão no Sul, dos altos estoques disponíveis e da forte colheita de soja no Centro-Oeste. As negociações ocorreram de forma pontual, com compradores priorizando estoques já adquiridos e vendedores cautelosos, limitando a oferta diante da instabilidade climática.
1: O Ministério da Educação, com apoio da Universidade Federal do Ceará, abriu inscrições até o dia 15 de maio para o curso de aperfeiçoamento em ensino de matemática na educação básica. A formação é destinada a professores do 5º e 6º ano e formadores pedagógicos vinculados a escolas participantes do Compromisso Nacional Toda Matemática. São 100 vagas por estado, divididas igualmente entre os anos atendidos. O curso tem 180 horas, modalidade à distância com atividades online e possíveis encontros presenciais. Participantes com frequência mínima de 75% nas atividades síncronas receberão certificado.
2: Vamos com as notícias do mercado financeiro.
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2: A Apple informou que teve lucro líquido de 29 bilhões de dólares no segundo trimestre fiscal, aumento de 19%. O lucro ajustado por ação foi de 2 dólares, acima dos 1,97 dólar previsto por analistas. A receita foi de 111 bilhões de dólares, também ultrapassando as estimativas e avançando 16% em relação ao segundo trimestre fiscal de 2025. A receita com iPhones subiu 21% para quase 57 bilhões de dólares à medida que os consumidores continuaram a trocar os aparelhos em forte ritmo.
1: A Brasil Agro, a GRO3, informou ao mercado a venda de uma área total de 921 hectares da fazenda Muruti, propriedade localizada no Paraguai. Mostrou um fato relevante divulgado ao mercado. O valor nominal da transação é de 1.500.000 dólares. Equivalente a 3.062 dólares por hectare útil. Deste montante, o comprador realizou o pagamento inicial de 350 mil dólares e vai realizar um pagamento adicional de 853 mil dólares, mediante o cumprimento de condições suspensivas, e pagará o saldo remanescente de aproximadamente 300 mil dólares em 3 parcelas anuais.
2: Uma pausa rapidinha no Café Express. Voltamos já já.
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0: Oi, gente, que energia boa pra gente começar mais uma parte do nosso Link. Que delícia ter você aqui, pertinho da gente, pra gente conversar, pra gente interagir, pra gente mandar aquele alô especial que só o Link faz. Nossa antena tá ligadíssima com a sua. Tô super animada pra gente compartilhar um montão de coisa legal agora. Link! E falando em coisa boa, olha que notícia mais fofa que a gente tem fresquinha por aqui. A Lauren Prota, com seus 32 anos, e o Léo Santana, de 38, deram as boas-vindas ao segundo filho do casal. Isso mesmo, o pequeno Levi chegou para trazer ainda mais alegria para essa família linda. Que demais, né? Muita saúde para ele e para toda a família. A gente adora compartilhar esses momentos com você, essa energia. E o nosso papo continua, claro. Eu fico por aqui, mas a gente se encontra na próxima edição do Link, com muito mais coisa boa, muita interação e as notícias que você adora. Obrigada pela companhia maravilhosa de sempre. Um beijo e até lá.
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1: Vamos lá, o programa Cai no Laço está no ar a partir de agora. Tá tudo bem por aí? Boa terça-feira pra você. Aqui é o Fernando Leme. Tô chegando.
2: Segura, meu povo.
1: Anote aí na tua agenda, 26 de maio, meu amigo.
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1: Lá no ano de 1897, do dia de hoje, Drácula, do romancista irlandês Bram Stoker, chegou às livrarias inglesas. 1923 foi disputada a primeira prova, 24 horas de Le Mans. 1948, a vitória do Partido Nacional nas eleições da África do Sul deu início ao regime de segregação racial, conhecido como Apartheid. Em 68, o cirurgião Euclides de Jesus Zerbini comandou a equipe que realizou o primeiro transplante de coração no Brasil e o terceiro do mundo. Em 1977, o Homem-Aranha George Willing, ele foi preso depois de escalar o World Trade Center em Nova York, o então maior edifício do mundo. Em 82, o brasileiro Marcos Magalhães ganhou o prêmio especial do júri para curta-metragem em Cannes com o desenho animado Mio. E em 1986, a Comunidade Econômica Europeia adotou em 1986 a bandeira usada pelo Conselho da Europa desde 1955. Vamos lá. Hoje quem está fazendo aniversário é o ator e cantor Tony Tornado, nascido em 1930. Também o músico Lenny Kravitz, nascido em 1964. Hoje nós estamos comemorando o dia do revendedor lotérico e o dia nacional do museu.
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1: E vamos lá, conferindo aí a nossa programação, segue.
4: Esse é o Bar dos Mãos.

0: Malandra junto, Davis.
1: Obrigado, fã.
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0: Sucesso, Jean Giovanni, Bruno Marrone.
3: Nós.

Olha que memória e que rapidez de raciocínio. Um professor idoso brasileiro bateu recorde ao recitar corretamente os 247 dígitos do número pi em apenas um minuto e entrou para o ranking Brasil e o site nacional dos recordes, que é o site nacional dos recordes, né? Seu Alfio Maciel Campelo, ele é de Pernambuco, ele tem 72 anos e é professor de matemática e ex-professor de xadrez. E ele provou que a mente ele pode continuar ativa em qualquer festa e em qualquer fase da vida.

0: acompanhando o nosso programa. O Paulo tá na sintonia da nossa programação, a Fátima Pereira também, a Poliana e a Ruth estão no trabalho, a Rejane, a Márcia Silva, o Ronaldo e o Francisco também no trabalho, tá na obra, tá com o radinho ligado acompanhando a gente, obrigado pelo carinho.
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0: a gente segue por aqui com muita música boa.
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0: Cai no laço. Essa é a trilha sonora da sua programação. Vamos lá, continua.
2: Ó. 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

Que bom que você tá acompanhando o nosso programa com muita música boa, muitas informações também, né? Do Brasil e do mundo. E as suas participações através do WhatsApp, vai mandando aí, porque daqui a pouquinho rola aquele salve, daqui a pouquinho vai rolar aquele super alô.

0: Acompanha com a gente porque a programação tá assim, ó, repleta de sucessos incríveis e também as participações de quem tá acompanhando a gente, a Leila, o Ediomar, também o Carlos tá com a gente, a Carla Aparecida, obrigado, Joana e o Edson Silva também. Daqui a pouquinho a gente manda mais alô, tá?
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0: 15h48.
1: Você sabia?
2: Você sabe quais os maiores rios do planeta?
1: Você sabia?
2: Rio Amazonas, localizado na América do Sul. O Rio Amazonas é o maior rio do planeta, tanto em volume de água quanto em comprimento. Sua nascente é na Cordilheira dos Andes, possui muitos afluentes e desemboca no Oceano Atlântico, em território brasileiro. Rio Nilo, com nascente localizada ao sul da linha do Equador. O Rio Nilo atravessa o continente africano para desembocar no Mar Mediterrâneo. Possui 6.627,15 quilômetros de extensão. Rio Yangtze-Kiang é o maior rio da Ásia. Sua nascente é na China, percorre cerca de 6.300 quilômetros até desaguar no Mar da China Oriental, atravessando o país no sentido oeste-leste.

0: E vamos lá, conferindo aí a nossa programação, segue.
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0: Música boa pra você é aqui na nossa programação.

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discussão que um vídeo provocou nas redes sociais fez um garoto de 16 anos que usou o seu primeiro salário para comprar comida para a mãe, ganhar uma bicicleta novinha e um emprego de verdade. Há 2 meses, o jovem Yatauan, de Grajaú, no Maranhão, ele pegou R$102 que ele recebeu fazendo bico no Lava Jato e comprou miojo, biscoitos e outros alimentos para sua mãe e os irmãos. A atitude dele comoveu um empresário que mandou dias depois uma bike pro adolescente e logo em seguida a corrente do bem foi crescendo cada vez mais. Um outro empresário chamou o Itauan para poder trabalhar numa empresa de estética aeronáutica, meu amigo. O vídeo do garoto limpando um avião de pequeno porte, ele foi postado semanas depois. E a mãe, chamada Nice Rodrigues, agradeceu. Que o Senhor abençoe você, meu filho, e que você se torne um grande homem, disse ela na legenda. O vídeo tá aí, repercutindo nas redes sociais para você assistir. Procura lá.

0: programa por aqui não pode parar, né? E os alôs também não, a Vanicinha Pereira tá acompanhando o nosso programa, obrigado pelo carinho, a Willa, alô Renata, a Laura Maria também tá acompanhando o nosso programa, o Guilherme, a Suelen Castilho, obrigado pelo carinho, e a Juliana Chediak também acompanhando o nosso programa, obrigado, aquele alô.
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4: 16 horas e 1 minuto.
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6: E vamos lá, a sequência de músicas por aqui não para.

música mais gostosa no seu rádio. Obrigado pela audiência. Continue participando aí através do WhatsApp, porque daqui a pouquinho vai rolar aquele salve. Daqui a pouquinho vai rolar aquele alô pra quem tá acompanhando a nossa programação. Obrigado aí pela audiência. Vamos lá, a música continua.

0: Caio Lasso.
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0: E assim vamos seguindo por aqui com muita música boa. E a Lúcia também, Andréa, tá acompanhando a gente, Geraldo, o Alexandre, o José e o André também, o José Fernando, outro José, né? O Serafim tá acompanhando a gente também, a Isaura Braz e também a Cristina Alves. Obrigado pelo carinho.
1: E uma parada rápida, né? Voltamos em instantes.
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4: 16:24. 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O Ministério da Educação lançou o MEC Idiomas. Uma plataforma de graça para quem quer aprender inglês e espanhol pela internet. O serviço ele já está disponível em todo o Brasil e ele pode ser acessado tanto pelo site quanto pelo aplicativo. A novidade faz parte das ações do MEC para poder ampliar o acesso ao ensino online. Além das aulas, a plataforma traz ferramentas para poder ajudar nos estudos, como exercícios, testes de nível, prática de conversação e também apoio com inteligência artificial. Junto com o MEC Idiomas, o governo também anunciou o MEC Livros, aplicativo que vai oferecer milhares de livros digitais de graça. Os dois serviços poderão ser acessados pela conta gov.br.
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4: E vamos lá, conferindo aí a nossa programação. Segue.
6: Eita, meu amigo velho! Eu fiz assim, ó.

Aquela música maravilhosa que você gosta, rola aqui na nossa programação. Nosso muito obrigado pelo seu carinho, pela sua audiência. Continue pedindo a tua aí através do nosso WhatsApp. Daqui a pouquinho a gente vai mandar aquele alô pra galera toda que tá na sintonia aí. E claro, sua canção também rola aqui na nossa programação, né? Muito bom saber que você tá aí. Esteja você em casa, no seu trabalho, esteja você aí dando uma caroninha pra gente no teu carro, no teu caminhão. Nosso muitíssimo obrigado pela tua audiência. Vamos lá, programação.

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1: Essa é a Rádio Oriente FM, 106,5 Leste. Que maravilha. Deixa eu registrar aqui as cidades que acompanham a nossa programação durante todos os dias, né? Durante 24 horas. Alô, pessoal aí da Central de Minas. Pessoal de Conceição de Minas também na sintonia. Conselheiro Pena.
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0: por aqui. Vamos seguindo o nosso programa. Muito obrigado pelo carinho de cada um de vocês. A Estela tá na sintonia da nossa programação, a Cláudia Moreira, a Matilde Silva também, a Maria Helena, Sebastiana de Fátima Bernardes, André Aparecida, Daniel Gregatti também tá acompanhando o nosso programa. Valeu.
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3: 16:46.
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3: Sensacional. Pra você que tá aí no trabalho, nosso muito obrigado pelo carinho. Tô sabendo que tem bastante gente com o radinho ligado aí no trabalho, em casa, no seu carro dando uma caroninha. Boas festas pra todos vocês aí. Vamos lá, o programa não pode parar, o programa por aqui segue.
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3: E vamos lá, porque por aqui é só música boa.

aquela música que você gosta na melhor programação do seu rádio. Você participa, você pede, a gente, né, vai anotando aqui os pedidos musicais, mandando para o programador e a qualquer momento rola na nossa programação. Vamos nessa, a música continua.

0: Coroaci, muito obrigado pelo carinho de vocês aí, Divino das Laranjeiras também na sintonia, Dom Cavati.
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0: Mais alôzinhos pra quem tá mandando WhatsApp pra nossa programação. Vem comigo. Alô, Ritinha Lopes, muito obrigado pelas palavras carinhosas, tá adorando o programa. A Mirinha também tá acompanhando a gente, a Edna Moreira, Ângela, o Evandro Luiz, a Cidinha, Eliomar também tá na sintonia. Obrigado!
1: Volta já, peraí.
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3: Dezessete horas e um minuto.
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5: Maravilha, terça-feira sensacional, já estamos começando por aqui mais uma edição do Babados e Fofocas.
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5: E aí, Gi, dica do dia de hoje, diga.
8: Então, na verdade, a gente vai continuar, né, com o que ninguém te conta sobre o sal grosso, né? Ah. Foram três diquinhas, né, que eu trouxe ontem, se não me engano.
5: Isso.
8: E hoje eu vou trazer mais algumas e eu acho que amanhã ainda vai sobrar diquinha pra amanhã, Fernando. Aquilo que ninguém te conta mesmo sobre o sal grosso, que pode salvar a tua vida no momento.
5: E a primeira fofoca.
8: E bora, bora de fofoquinha, que eu sei que é o momento aí do nosso programa que vocês mais esperam, a hora mais desejada, né? Tô aqui no R7, entre entretenimento, e a Virgínia ultrapassa a Tata Werneck e se torna a segunda mulher mais seguida do Brasil, gente, é isso mesmo, né? A influenciadora e empresária Virgínia Fonseca ultrapassou a atriz Tata Werneck em número de seguidores em uma rede social e passou a ocupar, então, o posto de segunda mulher mais seguida do Brasil. Segundo dados da plataforma social Blade, que monitora estatísticas e crescimento de criadores de conteúdo, a Virgínia registrou um aumento de cerca de 3 milhões de seguidores no Instagram desde o dia 15 de março. Ah, e o data em que o quê? Anunciou o fim do relacionamento com o Vini Júnior do Real Madrid, gente. Com 56,2 milhões de seguidores, a influenciadora superou então a Tata Werneck, né, que tinha 54,7 milhões. O topo do ranking, né, você já fica perguntando quem tá no topo, que é a mulher mais seguida do Brasil, é a cantora Anitta, que soma 61,3 milhões de seguidores, gente. Vou falar do primeiro lugar até o décimo, tá? Pra vocês terem uma ideia das mulheres mais seguidas aqui do Brasil. Primeiro lugar, Anitta. Segundo agora, Virgínia Fonseca. Terceira, Tata Werneck. Quarto lugar, Larissa Manoela. Quinto lugar, Maísa Silva. Sexto lugar, Bruna Marquezine. Sétimo lugar, Marina Rui Barbosa. Oitavo lugar, né? Simone Mendes. Nono lugar, a Paola Oliveira. E o décimo lugar, a nossa rainha da sofrência, Marília Mendonça.
5: Maravilha, já tem mais pra você. Segue o programa, vamos lá.

0: babados e fofocas na sua terça-feira. Coisa boa. Ó, não pegou a abertura do programa, né? Tô sabendo. Vem cá, Gi, qual vai ser a dica do dia de hoje?
1: A gente vai dar sequência naquilo, o que ninguém te conta sobre o Sal Grosso, com algumas curiosidades, assim, algumas dicas inéditas.
0: Bacana!

0: Programa Babados e Fofocas na sua terça-feira. Anota aí, bebê, hoje é dia 26. Vamos fofocar?
1: Tô aqui agora na aba de jornalismo do SBT.com e a Deolane Bezerra teve o pedido de habeas corpus negado pelo ministro Flávio Dino do STF, né? E seguirá presa. A decisão foi assinada no último final de semana, gente, publicada no domingo, né? Mantendo a prisão preventiva da influenciadora no caso investigado em São Paulo. Ao analisar o pedido da defesa, o Dino afirmou que não identificou, né, manifesta ilegalidade que justificasse a concessão de liberdade. O ministro também apontou que o Supremo não seria a instância adequada para esse tipo de contestação nesse momento, o que reforçou a decisão de barrar o avanço do pedido. Com a negativa, a doutora Deolane continua presa no âmbito de investigação que apura um suposto esquema de lavagem de dinheiro ligado ao PCC, né? O caso segue aí em andamento e a defesa da influenciadora ainda acompanha os próximos desdobramentos judiciais. Lembrando que ainda hoje pode ser que algo mude, né? Em relação a isso, e ela obtém o habeas corpus, enfim, vocês sabem como que é, tudo de supetão, né? Mas qualquer coisa, a gente traz aqui durante a programação da rádio a notícia pra vocês também.
0: Já tem mais fofoquinha pra você, viu? Continue na audiência, continue na sintonia aqui em 106,5.
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0: 17:23.
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2: E assim seguimos o programa. Hoje é dia 26.
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2: E vamos de fofoca.
4: E a apresentadora Ana Maria Braga marcou presença no show do rei, do Roberto Carlos, que foi realizado na última quinta-feira, dia 21, em New York, né? Em Nova York, divertiu ali os seguidores ao mostrar o after bastante inusitado após a apresentação. Ao lado do marido, né, o Fábio Arruda, Ana compartilhou nas redes sociais detalhes da noite especial no tradicional Rádio City Music Hall. A apresentadora contou que recebeu uma ligação convidando o casal para assistir ao espetáculo do rei e não perdeu a oportunidade em comparecer, né? Nos stories ela mostrou a fachada do local com o nome do Roberto Carlos em destaque, né? Um trecho da música Emoções, um dos grandes clássicos do cantor exibido no palco ali durante o evento. A Ana também revelou que ganhou uma das tradicionais rosas distribuídas por Roberto Carlos durante o show e elogiou o artista, né? O rei, ele nunca perde a majestade.
2: Mais fofoquinhas para você daqui a pouquinho, já tem alô também. Vamos de música.

0: Babados e fofocas no ar na sua terça-feira. Gi, dica do dia. Fique sabendo qual é a dica agora, minha senhora. Já, já.
1: Isso mesmo. Mais uma diquinha, né? Mais de uma, na verdade. Duas ou três eu vou trazer hoje, utilizando sal grosso. Coisas que ninguém te conta de pra que também o sal grosso serve, a não ser o churrasco, né, Fernanda?
0: Combinado.

0: Vamos seguindo com o nosso programa, não pode parar, né? Muita música boa e também as fofocas e as informações dos bastidores artísticos.
1: E a gente acabou de falar da mulher mais seguida no Brasil nas redes sociais. Sim, vamos falar dela novamente, Anitta. A convocação tá feita, gente. Anitta vai estar na Copa do Mundo 2026 durante a cerimônia de abertura nos Estados Unidos, tá? No finalzinho da semana, a FIFA compartilhou nas redes sociais um trecho do clipe de uma das músicas oficiais do evento. Ao lado da cantora Lisa e do rapper Rema, Anitta cantará Goals, né? Nome da música em questão, no palco da Copa do Mundo. Junto com essa informação, a FIFA também lançou o clipe oficial do hit, que já divide opiniões aí nos comentários da publicação, né? Enfim, qual que é a sua opinião a respeito da música desse ano da Copa? Manda aqui, manda no WhatsApp da rádio pra gente debater.
0: Boa! Já já tem mais.
2: Que bom que você tá curtindo a nossa rádio. Fica aí, eu volto já.
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0: 17:44.
1: Você sabia?
2: Você sabe o que é o sol da meia-noite?
1: Você sabia?
2: É um fenômeno que acontece em regiões próximas aos polos da Terra, como na Noruega, Finlândia, Dinamarca, Suécia e, claro, nos polos Norte e Sul. O evento ocorre no verão, quando, devido à inclinação rotacional da Terra, os raios do sol nunca deixam de brilhar na região.
1: Você sabia? Fernando Leme.
3: Vamos seguindo com o nosso programa por aqui. Ótima terça-feira pra você.
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3: Já já rola mais aluzinhos e tem mais informações. Manda mais uma, Gi.
5: E o SBT comunicou agora no dia 22, gente, o encerramento da parceria com a Cristina Rocha, né, que retornou.

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1: É isso, né? Muita música boa, muitas informações para sua terça-feira e hoje mais uma dica sobre o sal grosso, passa aí, Gi.
2: Então bora pra nossa diquinha do dia, gente, eu tinha falado pra vocês, né? Que eu ia trazer, igual eu já trouxe ontem, hoje e acho que possivelmente amanhã também, o que ninguém te conta sobre o sal grosso, né? Sal grosso é pra quê? Pra salgar carne de churrasco? Não. Sal grosso serve pra inúmeras outras coisas, né? E eu vou trazer, ontem, se não me engano, acho que foram três diquinhas que eu trouxe a respeito, né? Hoje eu vou trazer mais. Ó, a primeira diquinha do que ninguém te conta sobre o sal grosso é que ele serve como desentupidor e limpador de ralo, gente. Pra você manter o ralo da pia da cozinha ou do banheiro limpinho, sem aquele cheiro ruim, o que você vai fazer? Você vai jogar meia xícara de sal grosso diretamente no ralo. E aí, em seguida, você despeja uma chaleira de água fervendo. Isso ajuda a derreter a gordura acumulada nas paredes do encanamento, espanta aqueles mosquitinhos de ralo, ou seja, acabou o mau cheiro, gente. Vai falar que não é sucesso. Mais uma dica que eu vou trazer hoje, que é conservar o gelo no cooler por muito mais tempo. Eu acho que essa aqui, algumas pessoas, né, os beberrões de plantão devem saber, enfim. Mas vai fazer um evento, um piquenique, receber os amigos em casa, colocou as bebidas no cooler com gelo? Coloca uma camada generosa de sal grosso por cima do gelo, gente. O sal, ele diminui o ponto de congelamento da água, o que faz com que o gelo demore muito mais tempo para derreter e vai manter as suas latinhas, as suas bebidas ali trincando geladas por muito mais tempo. Sucesso, né? Será que eu trago mais uma hoje? Tá, eu vou trazer mais uma hoje, amanhã a gente fala mais sobre o que ninguém te conta do sal grosso. Próximo truquezinho é afastar as formigas e umidade dos armários. Formigas, gente, odeiam caminhar sobre o sal. Então, se você tá tendo problema com elas aí nos armários da cozinha ou na dispensa, muda o jogo. Coloque potinhos pequenos com sal grosso nos cantinhos das prateleiras, tá? Além de espantar ali os insetos, o sal puxa a umidade, prevenindo o mofo ali e garantindo a qualidade dos seus alimentos que estão armazenados ali no armário. Não é sucesso, sal grosso, gente? Amanhã eu trago mais diquinha com ele.
1: Maravilha, Gi, valeu. Amanhã você traz mais uma, né?
2: Isso. Vou trazer mais duas ou três, Fernando. A gente vai nessa levada de duas ou três até acabar. Eu acho que amanhã a gente já esgota, né, o que ninguém te conta sobre o sal grosso, mas se sobrar alguma, a gente ainda traz na quinta-feira, tá?
1: Combinado. Até amanhã.
2: Até.
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0: 18 horas.
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2: O anjo do Senhor anunciou a Maria, e ela concebeu do Espírito Santo. Ave Maria, cheia de graça, o Senhor é convosco. Bendita sois vós entre as mulheres, e bendito é o fruto do vosso ventre, Jesus. Santa Maria, Mãe de Deus, rogai por nós, pecadores, agora e na hora de nossa morte. Amém. Rogai por nós, Santa Mãe de Deus, para que sejamos dignos das promessas de Cristo. Oremos. Infundi, Senhor, como vos pedimos, a vossa graça em nossas almas, para que nós, que pela anunciação do anjo, vimos ao conhecimento da encarnação de Jesus Cristo, vosso Filho, por sua paixão e morte, sejamos conduzidos à glória da ressurreição, pelo mesmo Cristo, Senhor nosso. Amém.
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0: E a história motivacional de hoje diz que havia um rei muito sábio que decidiu testar os seus 3 filhos para escolher quem seria o próximo a assumir o reino. Aí ele entregou a cada um apenas uma moeda e disse: "Vocês têm até o anoitecer para encher este enorme salão usando somente o que conseguirem comprar com essa moeda." Primeiro filho comprou palha, trouxe carroças e mais carroças, mas a palha ocupou apenas um canto do salão. O segundo comprou algodão. O salão ficou um pouco mais cheio, mas ainda havia muito espaço vazio. Já o terceiro filho, ele saiu sozinho e voltou apenas quando a noite começava a cair. Em suas mãos havia apenas uma pequena vela. E os irmãos começaram a dar risadas. "Você acha que com isso aí você vai encher o salão, meu irmão?" E o jovem acendeu a vela. E a chama iluminou cada canto daquele enorme lugar. O rei sorriu e disse: "Quem entende o valor da luz, jamais viverá perdido na escuridão." Muitas pessoas por aí acreditam que só grandes recursos podem transformar uma vida. Mas às vezes uma pequena atitude, uma palavra certa ou uma simples decisão tomada no momento certo pode iluminar caminhos inteiros. Nem sempre quem carrega mais peso é quem vai mais longe. Às vezes vence quem aprende a espalhar a luz. 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
0: Música boa pra você é aqui na nossa programação.

uma atrás da outra, menos intervalos, mais música boa, muita informação do Brasil e do mundo, muitos alôs também. Vai mandando seu WhatsApp aí pra gente. Aqui você fica muito bem informado e ouvindo a melhor programação musical. E a música não para. Vamos lá.

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1: Mais abraços pra quem tá em nossa companhia, vai mandando seu WhatsApp aí, a Valmira, obrigado pelo carinho, o Renan, a Thalita Dantas também tá acompanhando o nosso programa, o Nilson, a Áurea, obrigado a Josiane Fernandes também aí na sintonia, valeu.
2: Pessoal, nosso programa dá um tempinho, mas é coisa rápida, depois do intervalo eu trago muito mais música pra você.
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0: 18:27.
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0: Mais músicas pra você, só aqui na nossa programação. E que bom que você tá acompanhando a gente, né? Vai mandando teu WhatsApp aí, porque daqui a pouquinho vai rolar aquele alô bem bacana pra todo mundo. Aqui tem muita informação e muita música pra você.
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0: Respira fundo aí, curte o que vem agora, porque é só música boa.
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0: FM 106,5, que maravilha! Sabe que você está acompanhando a nossa programação, pedindo música, mandando WhatsApp. Por falar em mandar o WhatsApp, eu tenho que registrar aqui algumas participações. Pessoal da cidade de Taruaçu, de Minas Gerais, Tarumirim, Tumiritinga.
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0: Que dia maravilhoso e que dia sensacional. Porque você tá aí acompanhando a nossa programação. Nosso muito obrigado pela sua audiência. É muito bom saber que tem assim, ó, um monte de gente ouvindo a gente por toda a cidade. Obrigado pelo carinho, muito obrigado pela sua sintonia. Vamos nessa, a música não para.
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0: os abraços não param. Alô, Vitor, um abraço. A Ingrid Clara também tá acompanhando o nosso programa. A Beatriz Miranda, a Nonilo, também um abraço para você. A Márcia Silva, a Selma Cerqueira tá com a gente. O Itamar Carvalho também tá acompanhando o nosso programa. Valeu.
1: Não sai daí que tem muito mais músicas para você aqui na Oriente FM.
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0: 18h46.
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0: Papaleão, na última segunda-feira fiz um pedido público de perdão pelo papel histórico da Igreja Católica na legitimação da escravidão. Em sua primeira encíclica, chamada Magnifica Humanitas, que é Humanidade Magnífica, ele afirmou que esse passado representa uma ferida na memória cristã. Outros papas já haviam pedido desculpas pela participação de cristãos no tráfico de pessoas escravizadas. Mas essa foi a primeira vez que um pontífice reconheceu diretamente que os antigos líderes da Igreja autorizaram reis europeus a conquistar territórios e escravizar povos considerados infiéis. O documento ele fala principalmente sobre os desafios da inteligência artificial, mas o Papa aproveitou o texto para poder relacionar a escravidão do passado com formas atuais de exploração ligadas à tecnologia. Segundo ele, situações de trabalho precário ainda aparecem em áreas ligadas à produção de minerais usados em chips e também equipamentos digitais.
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0: E vamos lá, se prepara aí porque tem muito mais sucesso chegando.

Sensacional, tá vendo aí, né? Só musicão pra quem tá acompanhando a nossa programação nesse dia maravilhoso. Continue participando da nossa programação, porque daqui a pouquinho eu vou mandar aquele alô sensacional pra você. Vamos lá, a música continua.

0: essa música linda. Valeu, parabéns.
1: Obrigado, Zeca. Prazer é nosso. Muito obrigado por tudo, meu amigo.
2: Santana do Paraíso, Santa Efigênia de Minas também. É, meu amigo. Um estado de Minas Gerais de audiência aqui na Oriente FM.
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0: Vamos lá, tem mais alôzinhos chegando pra quem tá mandando WhatsApp aí pra nossa programação. Vem comigo, a Mônica, tá na sintonia junto com a gente, a Márcia, a Maria José também, obrigado pelo carinho, Lucas Carvalho, valeu. Andréa de Paula também, o César e a Gabriela e a Edilene Luz também, tá adorando a programação. Inclusive a Edilene tá no trabalho nesse momento acompanhando a gente. Obrigado pelo carinho.
1: Daqui a pouquinho tem mais um campeão de audiência aqui na Oriente FM. 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
5: Destaque do dia, desenvolvimento para a região norte.
6: Avanço das obras na BR-319 que conecta Manaus a Porto Velho.
5: Presidente Lula anuncia mais de 380 milhões de reais em recursos do novo PAC para a rodovia.
7: Ambientalmente vai ser a estrada mais moderna do mundo. Qualquer estrangeiro que vier dar palpite na questão climática aqui, a gente vai mostrar o que que nós fizemos aqui.
6: Luz para todos. Iniciativa vai levar eletricidade para mais de 75 mil pessoas em 86 municípios no Amazonas.
5: Petrobras e Transpetro anunciam investimentos no estado. Luciana Colares de Holanda.
8: O Amazonas vai receber 2 bilhões e 800 milhões de reais para ampliar a produção de gás natural e também a frota de embarcações para transporte de combustíveis.
6: E ainda, segurança.
5: Parceria inédita com a Uber quer ampliar o alcance de alerta para localização de crianças e adolescentes desaparecidos.
6: Você vai ouvir também que estudo revela queda de 7,4% no número de homicídios em 2024. Luana Karen.
9: Foram 42.590 homicídios em 2024, o menor número de homicídios da série histórica iniciada em 2014.
5: Hoje, na apresentação da Voz do Brasil, eu, Mariana Jungmann e Luciano Seixas.
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5: O Amazonas vai receber investimentos superiores a 7 bilhões de reais.
6: São obras para aumentar a produção de energia, de gás natural, construção naval.
5: Somente na prospecção de gás serão gerados cerca de 14 mil empregos.
6: Os anúncios foram feitos pelo presidente Lula.
8: Amazonas vai receber 2 bilhões e 800 milhões de reais nos próximos 5 anos para ampliar a produção de gás natural e também a frota de embarcações para transporte de combustíveis. Os recursos são da Petrobras e da Transpetro. Hoje, o gás natural de Urucu gera 65% da energia elétrica consumida em Manaus e em outros 5 municípios. Segundo a presidente da Petrobras, Magda Chambriá, os investimentos vão garantir a maior reserva de gás do país.
10: Estimamos com esse investimento um aumento de produção de 20% e uma geração de 14 mil empregos nessa região amazônica.
8: O estaleiro Bertolini vai ser o responsável pela construção de 18 barcaças. O presidente Lula destacou a importância da retomada da indústria naval brasileira.
11: Se a gente não fizer essas barcaças aqui, a gente não gera emprego, a gente não gera conhecimento tecnológico, a gente não forma bons profissionais. É a primeira vez que vocês vão produzir uma barcaça aqui e vai entrar no mar.
8: O presidente Lula também anunciou um pacote de investimentos em infraestrutura, energia, desenvolvimento regional no estado e medidas socioambientais. O valor total chega a quase 5 bilhões de reais. Na área de infraestrutura, o destaque é o avanço das obras na BR-319, que conecta Manaus a Porto Velho, em Rondônia. São mais de 380 milhões de reais em recursos do novo PAC. O ministro dos Transportes, Jorge Santoro, garantiu que toda a rodovia vai estar em obras ainda no primeiro semestre.
12: É uma rodovia em que vai fazer com que a gente coloque Manaus com acesso pavimentado ao resto da malha rodoviária nacional.
8: Para a segurança energética, o pacote de investimentos chega a 3 bilhões e 300 milhões de reais. Entre os investimentos, 785 milhões de reais serão aplicados no programa Luz para Todos, levando energia para 75 mil pessoas. O governo do Brasil também apresentou o projeto do novo terminal hidroviário Manaus Moderna, que receberá 876 milhões de reais do novo PAC. Será o maior porto hidroviário de passageiros do mundo, segundo o ministro de Portos e Aeroportos, Tomé Franca.
13: Dando dignidade para quem precisa fazer o transporte nos nossos rios, para quem precisa fazer o escoar da produção, do artesanato.
8: O presidente Lula destacou a importância dos investimentos no estado do Amazonas.
7: É preciso que tenha empresários que acreditam no Brasil, é preciso que tenha dono de estaleiros que acreditam no Brasil, e a gente vai poder falar no mundo inteiro que quem quiser construir balsa de qualidade, venha para Manaus.
8: E a cultura também vai receber recursos. A Petrobras anunciou que vai patrocinar o Festival Folclórico de Parintins, com investimento de 5 milhões de reais. De Manaus, no Amazonas, Luciana Colares de Holanda.
5: A Secretaria Nacional de Defesa do Consumidor instaurou o processo administrativo para punir plataformas de aplicativos que não estão informando a composição dos preços cobrados em seus serviços.
6: Uma portaria da secretaria estabelece que as empresas devem informar os valores pagos pelos usuários e o quanto é repassado aos trabalhadores.
5: Duas empresas estariam descumprindo a norma, iFood e Kita, e estarão sujeitas ao pagamento de multa que pode chegar a 14 milhões de reais. Outros 7 aplicativos estão em monitoramento.
6: O ministro da Secretaria-Geral da Presidência da República, Guilherme Boulos, afirmou que o cumprimento da portaria não é opcional.
14: Essas empresas têm que oferecer transparência. Não é opcional cumprir uma portaria da Secretaria Nacional de Defesa do Consumidor. A empresa não escolhe se ela vai cumprir ou não a portaria. Cumprir essa portaria é uma obrigação das plataformas, e aquelas que não cumprirem pagarão um preço com multa.
5: O consumidor que não identificar essas informações na nota fiscal pode registrar uma reclamação na plataforma consumidor.gov.br ou no PROCON da sua cidade.
6: Lei de acesso à informação, portal da transparência e agora a nova plataforma informa.br. São ferramentas para aumentar a transparência da gestão pública.
5: Elas são utilizadas como parte do trabalho da Controladoria Geral da União para fiscalização preventiva e combativa da corrupção e das fraudes em contratos públicos.
6: Essa atuação também é integrada com outros órgãos públicos para o combate ao crime organizado.
5: Hoje a gente conversa com o ministro da CGU, Vinícius Marques de Carvalho, sobre a agenda Governo Aberto, que está em destaque essa semana. Boa noite, ministro.
15: Boa noite, Mariana. Boa noite, Luciano. Boa noite aos ouvintes da Voz Brasil.
5: Ministro, a gente está então na Semana Governo Aberto, né? E foi lançada uma plataforma informa.br, que vai entrar em operação agora em junho. Como é que vai funcionar essa plataforma? Como é que ela ajuda o trabalho de fiscalização da CGU? O que é que ela traz de novo?
15: Essa plataforma tem por objetivo facilitar ainda mais a vida dos cidadãos e das cidadãs brasileiros que precisam acessar informações do governo federal, né? Hoje, como vocês mencionaram, nós temos o Fala BR, nós temos os sites dos ministérios ou dos órgãos públicos, nós temos também o Portal da Transparência, a Lei de Acesso à Informação. O que essa plataforma nova faz? Ela agrega tudo isso num sistema único usando inteligência artificial. O que que isso quer dizer na prática? A pessoa pode entrar na plataforma, digitar a informação que ela quer, a pergunta que ela quer. Se essa informação ela já está publicada em algum site do governo federal, em algum portal público de informações, ela vai ser direcionada diretamente para a informação, ou seja, nós vamos entregar a informação direto para ela. Se essa informação não está publicada, mas é uma informação que ela pode ter acesso, ela vai ser direcionada para pedir a informação via lei de acesso à informação. Então, hoje, na situação até agora, ela tem que vai ir na lei de acesso à informação via Fala BR ou tentar procurar no portal da transparência e meio que tentar adivinhar onde vai estar a informação. Agora não, a partir do Informa BR ela vai só pedir a informação e ela vai ser, para ela vai ser entregue a informação, ela vai ser direcionada para onde essa informação está.
6: Ministro, embora a gente esteja falando dessa semana de eventos relacionados à transparência da gestão pública, né? A semana Governo Aberto, essa agenda Governo Aberto já ocorre há mais tempo, né? E implementou diversas mudanças nessa área. O senhor pode falar um pouco mais sobre esses ajustes feitos no trabalho da CGU nos últimos anos? Quais foram os ganhos?
15: Na verdade, a parceria do Governo Aberto, ele começa lá com o governo da presidenta Dilma, lá em 2011. É algo muito inovador, muito importante para a cidadania brasileira, porque aumenta a confiança da cidadania no Estado, da população no Estado. Nós já tivemos um resultado recente muito positivo de uma pesquisa da OCDE que diz que a confiança da população nos serviços públicos subiu de 26% em 2022 para 42% esse ano. E no governo federal, de 24% para 38%. Isso se deve, entre outras coisas, a uma série de mecanismos e instrumentos que nós lançamos mão. Por exemplo, o portal da transparência. O portal da transparência, com as informações que nós colocamos lá, por exemplo, relacionadas a emendas parlamentares, relacionadas a uma série de informações públicas que já deviam estar lá, como, por exemplo, os benefícios fiscais, aquelas pessoas que são beneficiárias de políticas públicas, como o Pé de Meia, tudo que está sendo investido nesse tipo de programa está lá no portal. Então, em função disso, o portal, por exemplo, teve um aumento de mais de 30% de usuários. Isso aumenta a confiança da população também nas informações públicas. Outra coisa importante, lei de acesso à informação. Colocamos fim ao sigilo de 100 anos, né, que era um problema do governo anterior. Em 2022, por exemplo, um governo que era pautado pelo sigilo colocou mais de 7 mil casos em sigilo de 100 anos. Nós reduzimos isso drasticamente. No ano passado nós tivemos só 70 casos de sigilo de 100 anos. Então isso é a implementação de uma agenda de transparência do governo do presidente Lula para garantir que a população tenha acesso à informação.
5: Agora, ministro, recentemente a CGU participou de ações da Polícia Federal para combate a fraudes em licitações e corrupção no Ceará, na Bahia, também em outros contratos públicos federais em outros estados, né? Piauí também tivemos. Como é que funciona essa integração da CGU com a Polícia Federal e outros órgãos de investigação?
15: Essa integração ela é decisiva para o combate à corrupção, não só da CGU com a Polícia Federal, como também com o COAF, com a Receita Federal, todos os órgãos que têm algum objetivo ou alguma missão relacionada ao controle, à fiscalização e à responsabilização de quem comete fraudes ou crimes ou comete algum tipo de ato de corrupção. O presidente Lula, ele pediu explicitamente para que nós sejamos intransigentes no combate à corrupção. Para que nós não deixemos nada passar, investigamos com muito afinco. E para isso a gente precisa se coordenar. Se cada órgão atuar sozinho, a direção, cada um vai para um caminho, cada um vai para uma direção e não funciona direito. Então, só para vocês terem uma ideia do efeito desse tipo de agenda conjunta, só o ano passado nós realizamos 76 operações com a Polícia Federal, com um prejuízo de 13 bilhões de reais apurados nessas operações. Se você somar tudo o que foi apurado em todos os anos anteriores, não chega a um quinto disso. Isso porque nós conseguimos investigar com mais cuidado, colocar a lupa nos casos que vinham de lá de muito tempo. Esses esquemas existiam em governos anteriores. O caso do Master, por exemplo, o caso do INSS, são todos casos que já vinham lá de trás e que nós, felizmente, interrompemos no governo do presidente Lula.
6: Inclusive, ministro, o governo do Brasil vem desenvolvendo um trabalho integrado aí para o combate ao crime organizado, envolvendo vários ministérios e órgãos de inteligência. Como é a participação da CGU nessas investigações, nessas operações?
15: A CGU opera, como eu disse, em conjunto com a Polícia Federal em várias dessas investigações. Muitas vezes nós temos casos de corrupção que estão vinculados a organizações criminosas, em licitações públicas e contratos públicos. Importante dizer aqui também que isso tem sido uma prioridade do governo do presidente Lula, né, do governo brasileiro. Recentemente foi lançado um programa de enfrentamento ao crime organizado com quatro eixos. Um eixo voltado para asfixia financeira, combate a homicídios, controle de armas e também lidando com as questões dos presídios. Esses quatro eixos somados vão comportar um investimento de mais de 10 bilhões de reais, o que é algo inédito no Brasil, que demonstra a prioridade do presidente Lula, e a CGU está envolvida em todos esses esforços.
5: Ministro, para a gente concluir, como é que é a relação da CGU diretamente com o cidadão, né? Alguém que queira, por exemplo, apontar uma irregularidade, denunciar problemas num contrato público que ela tenha conhecimento, essa pessoa consegue falar diretamente com a CGU? Como é que ela pode fazer isso?
15: Ela consegue, nós temos a ouvidoria da CGU, Fala BR, que é um caminho muito tradicional e conhecido, mas que é sempre importante a gente divulgar, que as pessoas podem entrar lá e fazer as suas denúncias, fazerem as suas reclamações, fazerem as suas sugestões. Nós, inclusive, estamos usando todo esse material da ouvidoria que nós recolhemos com essas reclamações para direcionar para os ministérios e acionar os ministérios. Então, na medida em que as reclamações aumentam em relação a um determinado tema, nós já acionamos o ministério para o ministério resolver ou determinado órgão resolver antes que o problema ganhe uma dimensão maior. Nós estamos intensificando esses esforços e tem funcionado muito bem.
6: Muito bem, nós conversamos com Vinícius Marques de Carvalho, ministro da Controladoria Geral da União. Muito obrigado, ministro, pela entrevista aqui à Voz do Brasil.
15: Obrigado.
5: Em 2024, o Brasil atingiu o menor índice de homicídios da série histórica, iniciada em 2014.
6: Mesmo assim, o número continua alto. Foram mais de 42 mil homicídios.
5: Por isso, o governo tem investido em políticas públicas voltadas para a segurança pública, como, por exemplo, o programa Brasil contra o Crime Organizado, com investimento de 11 bilhões de reais.
9: O Brasil registrou em 2024 o menor número de homicídios da série histórica iniciada em 2014. Os dados estão no Atlas da Violência, elaborado pelo Instituto de Pesquisa Econômica Aplicada, IPEA, em parceria com o Fórum Brasileiro de Segurança Pública. De acordo com o levantamento, foram 42.590 homicídios em 2024, uma queda de 7,4% comparada a 2023. Já em relação a 2014, a redução foi de 33,4%. O secretário nacional de segurança pública, Chico Lucas, destaca as causas dessa redução.
16: Isso tudo é fruto de uma série de ações e de políticas públicas implementadas. Um é a maior integração entre as forças de segurança, os entes federativos, com um aporte maior de recursos por parte da União e a cobrança para que esses crimes sejam mais esclarecidos. Sem falar de outra política pública muito importante nos últimos anos, que foi a restrição ao acesso às armas.
9: Mas o documento também traz um alerta importante. Os pesquisadores identificaram um aumento expressivo das chamadas mortes violentas por causa indeterminada, casos em que não é possível afirmar oficialmente se a vítima morreu em acidente, suicídio ou homicídio. De acordo com o Atlas, as mortes violentas por causa indeterminada saltaram para 17.207 em 2024. Na tentativa de melhorar a investigação desses crimes, o Ministério da Justiça e Segurança Pública adotou em fevereiro deste ano critérios nacionais padronizados para os índices de elucidação de homicídios e feminicídios em todo o país. Como explica o secretário nacional de Segurança Pública, Chico Lucas.
16: Algumas mortes acontecem em ambientes inóspitos ou duvidosos ou por meios que não são tão claros. Ora, mas se há dúvida, cabe ao poder público de investigar. A portaria, ela define como critério a morte violenta, ela obriga a toda morte ser correspondida por um inquérito policial e todo inquérito precisa ter um final dentro de um prazo de esclarecimento.
9: O levantamento mostra ainda que a violência continua atingindo principalmente jovens do sexo masculino, negros e moradores de áreas vulneráveis. Em 11 anos, mais de 300 mil jovens entre 15 e 29 anos foram assassinados no Brasil. O coordenador da pesquisa e técnico do IPEA, Daniel Ricardo de Castro Cerqueira, afirmou que muitas vezes a violência que acomete o jovem surge ainda na infância. infância.
17: Muitas vezes, quando a criança nasce, muitas vezes tem problema de negligência dos próprios pais, muitas vezes. Depois começa, a criança muito cedo já começa a ser vítima de violência sexual e depois, mais à frente, violência física, né? Quando eventualmente termina sendo morta à frente.
9: Pelas redes sociais, o presidente Lula destacou a redução histórica na taxa de homicídios, mas afirmou que o número absoluto ainda é muito alto. Lula declarou que a curva descendente aponta para um caminho que tende a se consolidar com a série de políticas anunciadas e em aplicação pelo governo do Brasil ao longo dessa gestão. Entre as medidas citadas pelo presidente está a lei antifacção, que endurece penas e dá agilidade ao confisco de bens de lideranças do crime organizado, o programa Brasil contra o Crime Organizado, que prevê a aplicação de 11 bilhões de reais em 2026 para desarticular estruturas criminosas, o Pacto Nacional contra o Feminicídio e o fortalecimento das ações de inteligência das Polícias Federal e Rodoviária Federal. Reportagem Luana Karen.
6: No combate ao desaparecimento de crianças e adolescentes, cada minuto conta.
18: O Ministério da Justiça e Segurança Pública firmou uma parceria com a Uber para que alertas passem a ser exibidos dentro do aplicativo.
6: Agora, qualquer celular pode ser canal estratégico para salvar vidas.
18: Com a medida, motoristas, parceiros e usuários do aplicativo que estiverem no raio de até 160 quilômetros do desaparecimento vão receber mensagens dentro do aplicativo Uber. O diretor de Operações Integradas e de Inteligência da Secretaria Nacional de Segurança Pública, José Anchieta Neto, destacou a importância de usar a tecnologia a serviço da segurança pública.
19: Esses aplicativos de mobilidade urbana, eles estão gerando renda e são responsáveis por centenas de milhares de deslocamento, então eles têm que estar dando um passo à frente, um passo a caminho da promoção da segurança pública.
18: As primeiras horas após o desaparecimento de crianças e adolescentes são decisivas para localizar as vítimas. Por isso, o objetivo é acelerar a divulgação das informações e alcançar rapidamente pessoas que estejam próximas da região onde os casos acontecem. É o que destacou o chefe de relacionamento para assuntos de segurança da Uber, Leandro Segala.
20: Quando a gente conversa com autoridades que atuam na investigação de pessoas desaparecidas, tem um ponto comum que eles sempre se referem. O quanto é importante aquelas primeiras horas após o desaparecimento para o retorno seguro desse menor. Essa cooperação coordenada entre poder público, iniciativa privada, comunidade e tecnologia, acho que tem de fato a chance de salvar vidas.
18: A parceria amplia o alcance do chamado Alerta Amber, sistema utilizado para divulgar informações sobre crianças e adolescentes desaparecidos em situação de risco. O mecanismo envia imagens e dados da ocorrência para pessoas próximas ao local do desaparecimento. Pela primeira vez no Brasil, uma plataforma de mobilidade urbana também passa a integrar essa rede de comunicação emergencial. A diretora do Sistema Único de Segurança Pública, Isabel Freitas, falou sobre como a ação pode mudar a realidade das pessoas desaparecidas no país.
21: Uma criança localizada é uma criança que não foi vítima de um crime pior e é uma família que não passou por esse sofrimento.
18: Só no ano passado, mais de 85 mil pessoas desapareceram no Brasil. 21 mil delas eram crianças ou adolescentes. Reportagem Márcia Fernandes.
22: Gastos de turistas estrangeiros no Brasil aumentaram 9,2% nos primeiros quatro meses do ano em relação ao mesmo período de 2025.
6: O valor chegou a 20 bilhões e 200 milhões de reais, segundo o Banco Central.
22: E o ministro do Turismo, Gustavo Feliciano, está na China, onde participa de uma série com o objetivo de atrair mais turistas ao Brasil.
6: Recentemente, o governo brasileiro isentou a exigência de visto para turistas chineses.
23: Vamos traçar ações e estratégias para que a gente possa, com a política de isenção do visto do governo federal, aumentar o número de turistas chineses no nosso país. Eu tenho certeza, realizaremos ótimos negócios para promover o destino Brasil aqui na China.
22: O Brasil recebeu 103 mil turistas chineses em 2025, uma alta de 35% em relação ao ano anterior.
6: Apenas nos quatro primeiros meses do ano foram quase 40 mil visitantes, um crescimento de 33%.
22: E essas foram as notícias do governo do Brasil.
6: Uma realização da Secretaria de Comunicação Social da Presidência da República.
22: Com produção da empresa Brasil de Comunicação.
6: Fique agora com o Minuto do TCU. Em seguida, as notícias do Poder Judiciário e do Congresso Nacional. Boa noite.
22: Boa noite para você e até amanhã.

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2: O Tribunal de Contas da União fez auditoria para avaliar o financiamento da atenção primária à saúde no Sistema Único de Saúde. O serviço é a porta de entrada do SUS e inclui ações de vacinação, consultas, pré-natal e outros atendimentos. 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Também falta definir indicadores para distribuir os recursos de forma adequada. As limitações podem prejudicar o planejamento das ações e reduzir a eficiência da política pública. O tribunal fez recomendações para aperfeiçoar o sistema. 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
1: 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Você vai ouvir agora notícias do Poder Judiciário.
3: Plenário do STF decide que shoppings devem criar espaço de amamentação para empregadas lactantes.
4: TST define lista com o nome de 3 desembargadores indicados ao cargo de ministros da corte.
3: TSE homologa alterações nos estatutos dos partidos Democrata e Unidade Popular.
4: Boa noite, eu sou o Arthur Filho.
3: E eu sou Walter Lima.
4: O plenário do Supremo Tribunal Federal decide que shoppings devem criar espaço de amamentação para empregadas lactantes.
3: Empresas têm o prazo de até um ano para adequar os centros comerciais. Marcelo Della Libera.
5: O plenário do Supremo Tribunal Federal analisou um recurso que discute se a responsabilidade pela instalação de espaços destinados à amamentação e a guarda de filhos de trabalhadoras lactantes em shopping centers deve recair sobre os lojistas ou sobre a administração do empreendimento. A tese fixada foi no sentido de que a expressão estabelecimento, prevista na CLT, abrange os shopping centers em relação às empregadas dos lojistas que integram o centro comercial.
4: Presidente do STJ determina a continuação do curso de medicina ofertado à turma extra do Programa Nacional de Educação na Reforma Agrária, no campus Caruaru da Universidade Federal de Pernambuco.
3: O curso é oferecido a 80 alunos. Fátima Uchoa.
6: A turma extra de medicina iniciada neste ano é uma parceria entre a Universidade e o INCRA, que editaram resolução para a criação da turma e um edital para a seleção dos estudantes. Na ação popular contra essas medidas, um vereador alegou violação à moralidade administrativa. O TRF5 determinou a interrupção das atividades após o fim do primeiro semestre letivo. Mas, para o presidente do STJ, ministro Herman Benjamin, manter essa decisão colocaria em risco a organização administrativa da Universidade Pública, o que ocasionaria lesão à ordem pública. Segundo o ministro, a turma especial do curso de medicina atende ao princípio da igualdade de condições no acesso ao ensino.
4: TST define lista com o nome de 3 desembargadores indicados ao cargo de ministros da corte.
3: Os selecionados são das regiões Nordeste e Norte. Rocine Gomes.
7: Os selecionados estão disputando a vaga da ministra Dora Maria da Costa, que se aposentou do Tribunal Superior do Trabalho depois de 18 anos. Foram eleitos ao cargo a desembargadora Maria de Nazaré Medeiros Rocha, do TRT da 8ª Região, que abrange o Pará e o Amapá. O desembargador Sérgio Torres Teixeira, do TRT da 6ª Região, em Pernambuco. E a desembargadora Hermenegilda Leite Machado, do TRT da 13ª Região, na Paraíba. A lista com os nomes será enviada ao presidente da República. É ele quem escolhe.
4: TSE homologa alterações nos estatutos dos partidos Democrata e Unidade Popular.
3: As duas legendas terão 90 dias para providenciar as alterações. Rimax Souto.
8: Para o Democrata, os ajustes são relacionados ao prazo máximo de vigência de órgãos partidários provisórios, limitado a 4 anos. O plenário do TSE ainda determinou que fique explícito o caráter voluntário das contribuições financeiras à legenda. O TSE também aprovou parcialmente o requerimento da Unidade Popular, e determinou que o partido inclua explicitamente nas normas internas o tempo de vigência de seus órgãos provisórios, além de medidas de combate à violência política contra a mulher.
4: Tribunal Regional Federal da Primeira Região condena União e autarquias por demora na titulação de terras quilombolas do Mamapá.
3: A decisão é resultado de ação do MPF. Vanessa Pereira.
9: Na decisão, a justiça condenou União, INCRA, IMAP e Fundação Cultural Palmares de forma solidária ao pagamento de mais de 3 milhões de reais em indenização por danos morais coletivos. Além disso, estabeleceu prazo de 3 anos para conclusão de todos os processos de identificação, delimitação e titulação definitiva das comunidades quilombolas do Amapá, sob pena de multa de R$100 mil por mês e R$1 mil por mês de atraso.
4: Você acompanha outras notícias.

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1: Eu sou Paula Groba.
2: E eu sou Humberto Pinheiro.
1: E estes são os destaques de hoje do Jornal do Senado, que começa agora.
2: Senado aprova novos modelos de contratação para jovens entre 18 e 29 anos.
1: Dívidas rurais, avança projeto para socorrer produtores endividados por desastres climáticos.
2: Plenário aprova regras para a Copa Feminina de 2027 e homenagem a jogadoras pioneiras.
1: Boa noite.
2: Boa noite.
1: O mercado de trabalho pode ganhar novas regras para ampliar a contratação de jovens sem experiência. O Senado aprovou um projeto que cria o contrato de primeiro emprego para pessoas entre 18 e 29 anos que nunca tiveram carteira assinada.
2: A proposta reduz encargos para as empresas, como a contribuição patronal ao INSS e a alíquota do FGTS. O repórter Douglas Castilho tem mais detalhes.
3: Com 10 milhões de jovens que não estudam nem trabalham, o Brasil ocupa a quarta pior posição no ranking mundial de pessoas entre 18 e 29 anos sem uma ocupação regular, segundo dados da OCDE, entidade que representa os países mais ricos. O projeto aprovado permite que as empresas que contratarem esses jovens sem nenhuma experiência prévia com carteira assinada terão a chamada cota patronal do INSS reduzida a 10%, o que é metade da exigida pelo regime comum. Haverá ainda a redução da alíquota do depósito do FGTS. O autor da proposta original, senador Irajá, do PSD do Tocantins, explicou o dilema enfrentado pelo que chamou de geração nem-nem.
4: Ora, é um dilema. Se ele não tem oportunidade, como é que ele vai ter experiência?
3: O novo regime de contrato diferenciado poderá ter o prazo de 6 a 24 meses, podendo ser renovado por 3 vezes, mas a qualquer momento durante a vigência do contrato, o empregador terá a possibilidade de transformar o vínculo temporário em um contrato permanente. O texto agora vai à sanção presidencial.
1: E avançou no Senado o projeto que mantém os incentivos fiscais da chamada Lei do Bem, usada para estimular investimentos em pesquisa, desenvolvimento e inovação tecnológica no país.
2: A proposta aprovada hoje pelos senadores preserva benefícios tributários concedidos a empresas que investem no setor e evita os cortes previstos na política de redução gradual desses incentivos, aprovada no ano passado. Repórter Patrícia Oliveira.
5: Poderão ser mantidos os incentivos fiscais concedidos a empresas que investem em pesquisa, desenvolvimento e inovação tecnológica. A proposta dos senadores Alci Lucas, do PL do Distrito Federal, impede que esse setor pare de receber apoio por meio de benefícios tributários. Os cortes estão previstos nas regras da política de redução desses incentivos aprovada no ano passado. O relator da matéria, senador astronauta Marcos Pontes, do PL de São Paulo, destacou que a chamada Lei do Bem gera 30 bilhões de reais com investimentos em inovação e tecnologia, eleva a produtividade, a competitividade e a geração de empregos qualificados.
6: Então, são incentivos que precisam ser preservados, é uma importância muito grande também para o Brasil como um todo, para o desenvolvimento econômico e social do país.
5: O senador também destacou que o projeto contribui para a previsibilidade das decisões de investimento em inovação por parte das empresas. A proposta segue para a Comissão de Assuntos Econômicos.
1: E a Comissão de Assuntos Econômicos aprovou o projeto que busca dar fôlego a produtores rurais prejudicados por secas, enchentes e outros eventos climáticos extremos. A proposta autoriza o uso de recursos do Fundo Social para renegociar e quitar dívidas no campo, sem cobrança de multas ou juros de mora.
2: A medida tem como objetivo evitar o endividamento crônico e garantir a continuidade da produção agrícola no país. O texto segue agora para o plenário do Senado com pedido de urgência. Repórter Alexandre Campos.
7: Pelo texto, poderão ser beneficiários da linha de crédito especial os produtores rurais, associações e consórcios que no período entre 2019 e 2025 tenham registrado em 2 ou mais safras perdas de no mínimo 30% da renda bruta. Para produtores, a linha de crédito terá valor máximo de 10 milhões de reais e para associações 50 milhões de reais, com prazo de 10 anos e juros entre 3,5 e 7,5% ao ano. O relator, senador Renan Calheiros, do MDB de Alagoas, destacou a incorporação ao texto de medidas que impeçam exigências excessivas e restrições infralegais durante a regulamentação da matéria.
8: O projeto, sem dúvida nenhuma, oferece uma opção para que o governo atue permitindo

0: Garantindo a retomada da capacidade produtiva e a preservação da segurança alimentar nacional.
1: Líder do governo, senador Jax Wagner, do PT da Bahia, lamentou que as negociações com o executivo não tenham avançado.
2: Do jeito que está escrito o projeto, é para quebrar os bancos públicos, porque na taxa que eles querem é para botar um prejuízo lá em cima.
1: Pelo projeto, o governo também poderá ampliar sua participação no Fundo Garantidor de Investimentos para a cobertura de operações de crédito rural contratadas por produtores afetados por eventos climáticos adversos.
3: O presidente do Senado, Davi Alcolumbre, cobrou dos partidos a indicação dos integrantes da nova CPI da pedofilia, que terá 11 membros titulares e 7 suplentes.
4: O colegiado vai investigar crimes sexuais e outras violências cometidas contra crianças e adolescentes. Repórter Pedro Pincer.
5: O colegiado tem o objetivo de investigar crimes cometidos contra crianças e adolescentes, incluindo pedofilia e abuso online. A CPI foi criada em agosto do ano passado, mas ainda não começou a funcionar por falta de integrantes. Alcolumbre ainda destacou que a proporcionalidade das bancadas deve ser respeitada durante as indicações.
6: Para que as lideranças partidárias possam fazer as suas indicações, para que o mais rápido possível a gente possa fazer a instalação desta comissão parlamentar de inquérito que vai investigar a pedofilia no Brasil.
5: O pedido de criação da CPI foi apresentado em conjunto pela senadora Damaris Alves, do Republicanos do Distrito Federal, e pelos senadores do PL Jaime Bagatoli, de Rondônia, e Magno Malta, do Espírito Santo. A primeira CPI da pedofilia funcionou entre 2008 e 2010.
3: E parlamentares repercutiram a decisão da primeira turma do Supremo Tribunal Federal, que acabou com a aposentadoria compulsória remunerada como punição máxima para magistrados.
4: Com a medida, juízes que cometerem infrações graves poderão perder o cargo e também o direito ao salário. Repórter Henrique Nascimento.
7: A aposentadoria compulsória era alvo de críticas porque permitia ao magistrado continuar recebendo salário proporcional ao tempo de serviço, mesmo após punições disciplinares. Relatora de uma proposta sobre o tema na Comissão de Constituição e Justiça do Senado, a senadora Elisiane Gama, do Maranhão, afirmou que a decisão corrige uma distorção histórica.
8: Nós não podemos permitir castas de servidores públicos com privilégios.
7: Já o senador Sérgio Moro, do PL do Paraná, ponderou que é preciso diferenciar crimes graves de infrações administrativas.
9: Um juiz que comete uma mera infração disciplinar, aí ele perde o cargo e perde também a aposentadoria, mas ele contribuiu. Não faz sentido que ele perca o benefício nessas circunstâncias.
7: A Comissão de Constituição e Justiça do Senado já aprovou uma proposta que também acaba com a aposentadoria compulsória como punição para magistrados e integrantes do Ministério Público. O projeto aguarda votação no plenário.
3: O Brasil avançou na preparação para a Copa do Mundo Feminina de 2027. Foi aprovado o projeto que define regras e garantias do poder público para que o torneio seja realizado no país.
4: A proposta prevê apoio à cidade sede do primeiro Mundial Feminino da história na América do Sul. Repórter Rodrigo Rezende.
10: O projeto trata de diversos temas relacionados à Copa do Mundo, como venda de ingressos, proteção de direitos autorais, regras para captação e distribuição de imagens do campeonato e garantias aos torcedores e profissionais, como a facilitação para obtenção de vistos temporários de turismo e trabalho. A relatora da proposta, senadora Leila Barros, do PDT do Distrito Federal, afirmou que o país irá se beneficiar do evento, principalmente com a experiência adquirida na Copa de 2014.
11: A expectativa da FIFA é de receber mais de 3 milhões de torcedores, movimentar a economia e projetar o Brasil como potência esportiva contemporânea.
10: A proposta também traz uma compensação financeira às jogadoras que representaram o país na primeira edição da Copa do Mundo Feminina, em 1991, e no primeiro torneio global feminino organizado pela FIFA, em 1988. Cada ex-jogadora receberá R$500 mil.
3: O plenário ainda aprovou a proposta da senadora Leila Barros, que estende o mesmo benefício de R$500 mil às jogadoras que participaram da Copa do Mundo de 1995.
4: Edição de Paula Groba. Trabalhos técnicos de Eliseu Caires. O Jornal do Senado fica por aqui. Acompanhe agora as notícias da Câmara dos Deputados. Boa noite.
3: Boa noite e até amanhã.
12: 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Câmara dos Deputados.
13: Plenário da Câmara debate projeto que reduz jornada semanal de trabalho.
14: Deputados aprovam reconhecimento de diabetes tipo 1 como deficiência.
13: Proposta votada inclui festas juninas nordestinas no calendário de turismo.
14: Plenário amplia estoques de alimentos e produtos para alimentação animal.
13: Boa noite. Os deputados aprovaram um projeto para ampliar estoques públicos de alimentos e de produtos para alimentação animal. A repórter Daniela Lessa acompanhou a votação.
15: A Câmara dos Deputados aprovou o projeto que muda a regra sobre estoques públicos de alimentos e amplia o programa de venda em balcão, usado para dar acesso de pequenos criadores de animais aos produtos vendidos pela Companhia Nacional de Abastecimento, a Conab. O projeto amplia o público atendido pelo programa de venda em balcão. Além dos pequenos criadores de animais, poderão participar cooperativas de produção agropecuária e associações de agricultores familiares, que terão acesso à compra de itens como sacaria, milho, sorgo, caroço de algodão e farelo de soja. Para pequenos criadores, o limite de compra será de até 27 toneladas por mês. Para cooperativas e associações de agricultores familiares, o limite será de até 80 toneladas mensais. Outra mudança autoriza a União, por meio da Conab, a comprar de produtores rurais e de cooperativas os produtos básicos incluídos na política de garantia de preços mínimos. A compra poderá ser feita por preço de até 25% acima do preço mínimo em vigor no estado onde ocorrer a aquisição, em leilões públicos. O objetivo dessas compras é permitir a formação de estoques públicos para garantir a compra do produtor, assegurar o abastecimento e ajudar a regular os preços no mercado interno. O relator da proposta, deputado Wilson Santiago, do Republicanos da Paraíba, defendeu que a medida fortalece a política brasileira de estoques públicos de alimentos.
16: Em um país como o nosso, e avançou na luta contra a fome, a manutenção e estoques estratégicos também estruturados, reafirma esse compromisso histórico, garantindo que alimentos essenciais permaneçam acessíveis à população mais vulnerável e consolidando o direito humano à alimentação adequada.
15: Emenda do deputado Ayrton Faleiro, do PT do Pará, foi acolhida pelo relator e, com isso, o texto também passou a autorizar a venda direta de produtos dos estoques públicos para programas e ações de abastecimento e segurança alimentar. Essa venda poderá atender micro e pequenas indústrias de alimentos e micro e pequenas empresas do varejo alimentar, cooperativas e associações. O Partido Novo votou contra a proposta por considerar que o projeto cria um controle artificial de preços. O projeto que amplia o programa de venda em balcão e muda as regras para a formação e venda de estoques públicos agora será analisado no Senado. Da Rádio Câmara de Brasília, Daniele Lessa.
12: Justiça.
14: Jandira Fegali, do PCdoB, defende a instalação de uma CPI na Câmara para apurar suspeitas relacionadas ao Banco Master. Ela também pede que os órgãos de investigação aprofundem a apuração no Rio de Janeiro, com a devida responsabilização dos que praticaram irregularidades.
13: Jandira Fegali cobra investigação sobre denúncias envolvendo recursos do Rio Previdência aplicados no Banco Master pelo governo estadual. Ela aponta que o dinheiro dos servidores públicos locais não pode ser usado para favorecer interesses privados.
12: Saúde.
14: A Câmara aprovou a possibilidade de reconhecimento de diabetes tipo 1 como deficiência. A repórter Daniele Lessa acompanhou a votação.
15: A Câmara dos Deputados aprovou o projeto que estabelece direitos para pessoas com diabetes mellitus tipo 1, incluindo a possibilidade do reconhecimento da condição como deficiência. A proposta apresentada pelo senador Randolph Rodrigues, do PT do Amapá, não atesta automaticamente a deficiência, mas autoriza o reconhecimento após avaliação biopsicossocial, nos critérios previstos pelo Estatuto da Pessoa com Deficiência. Projeto anterior, aprovado na Câmara e no Senado, que classificava diabetes tipo 1 como deficiência para efeitos legais, foi vetado integralmente pelo presidente Lula em 2025, com a justificativa que a deficiência não é medida por uma condição médica crônica, e sim pela interação da pessoa com as barreiras sociais, algo que atualmente é medido pela avaliação biopsicossocial. Relator da proposta, o deputado João Cury, do MDB de São Paulo, argumentou que o projeto amplia condições para tratamento adequado e prevenção de complicações, além de garantir direitos específicos, sem criar equiparação automática com a condição de pessoa com deficiência.
17: Em conformidade com a Lei Brasileira de Inclusão, e também tivemos o cuidado de conformar este relatório à Convenção sobre os Direitos das Pessoas com Deficiência. Essa cautela é relevante, pois condição crônica por si só não assegura automaticamente os direitos reservados às pessoas com deficiência.
15: O diabetes tipo 1 é uma condição crônica em que o corpo deixa de produzir insulina, hormônio responsável pelo controle da glicose no sangue. Geralmente é percebida na infância ou na adolescência, mas o diagnóstico também pode ser feito na idade adulta. Cerca de 600 mil pessoas têm diabetes tipo 1 no Brasil. Sem tratamento adequado, a doença pode provocar complicações graves. Entre os principais pontos do texto aprovado está a garantia de acesso pelo Sistema Único de Saúde a medicamentos e insumos necessários ao tratamento, como sensores de monitoramento de glicose, insulina e materiais para aplicação. O projeto, que estabelece direitos para pessoas com diabetes mellitus tipo 1, incluindo a possibilidade de reconhecimento da condição como deficiência, já foi aprovado no Senado e na Câmara, seguiu para a sanção presidencial e pode virar lei. Da Rádio Câmara de Brasília, Daniele Lessa.
12: Desenvolvimento Regional.
13: Wellington Prado, do PSD de Minas Gerais, anuncia o início da operação do SAMU em Uberlândia e afirma ter garantido recursos para viabilizar o funcionamento do serviço. Segundo o parlamentar, a cidade era a única do país com mais de 500 mil habitantes sem atendimento do sistema de urgência.
14: Wellington Prado também destaca investimentos em infraestrutura de saúde no município, incluindo a ampliação do Hospital de Clínicas da Universidade Federal e construção de centros especializados de atendimento. Ele afirma que os projetos ampliam o acesso a serviços de alta complexidade e prevenção.
13: Eduardo Bismarck, do PV, comemora a decisão do governo do Ceará de abrir rotas intermunicipais do litoral leste e do Vale do Jaguaribe para mais empresas de ônibus. Ele pontua que a medida responde a reclamações de passageiros sobre falhas frequentes, atrasos e problemas de segurança.
14: Eduardo Bismarck garante que a entrada de novas empresas de transporte para municípios como Aracati, Limoeiro do Norte, Russas e Morada Nova pode melhorar a qualidade do atendimento sem o aumento das tarifas.
12: Cultura.
13: A Câmara aprovou um projeto que cria o Circuito Nordestino de Quadrilhas Juninas. O repórter Antônio Vital acompanhou a votação.
18: A menos de uma semana do início de junho, o mês dos tradicionais festejos juninos Brasil afora, a Câmara dos Deputados aprovou o projeto que institui o Circuito Nordestino de Quadrilhas Juninas. O circuito, de acordo com a proposta apresentada pela deputada Fernanda Pessoa, do PSD do Ceará, é composto pelas cidades de Juazeiro do Norte e Maracanaú, no Ceará, Campina Grande e Patos, na Paraíba, e Caruaru e Petrolina, em Pernambuco. O projeto inclui o circuito formado por esses municípios no calendário oficial de eventos do Ministério do Turismo e na lista de patrimônio cultural e imaterial da região Nordeste. O objetivo é incentivar o turismo cultural e regional, preservar e difundir as tradições nordestinas e fortalecer a economia criativa e as cadeias produtivas locais, como disse o relator do projeto, o deputado Yuri do Paredão, do MDB do Ceará.
19: O projeto de lei aqui analisado tem o objetivo de reconhecer a relevância cultural, social e econômica da cultura tradicional junina na região Nordeste, especialmente das quadrilhas juninas, tão importantes e tradicionais na região. Os festejos juninos das cidades citadas se destacam nacionalmente e internacionalmente por sua grandiosidade e estrutura profissional, com importantes impactos positivos no fomento à economia local por meio da geração de empregos e dinamização dos setores de serviço do turismo.
18: O projeto foi aprovado de maneira simbólica pelo plenário, sem votos contrários. O deputado Eduardo Bismarck, do PV do Ceará, disse que no futuro outros municípios podem ser incluídos no roteiro.
20: Muitas outras cidades também, muitos outros destinos do meu Ceará, como a minha cidade do Aracati, poderiam estar contemplados no parecer, mas entendo que estão lá as mais relevantes nesse momento e tradicionais, e que no futuro outras tantas serão inseridas e que podem aí tá trazendo mais visibilidade para esses eventos culturais.
18: O projeto que institui o Circuito Nordestino de Quadrilhas Juninas seguiu para análise do Senado. Da Rádio Câmara de Brasília, Antônio Vital.
0: votação.
14: Aprovada no meio da tarde em comissão especial, a proposta de emenda à Constituição que reduz a jornada de trabalho para 40 horas semanais prevê a implantação do novo modelo em duas etapas.
21: Segundo o texto, 60 dias após a promulgação da nova emenda constitucional, a jornada semanal no país passará para 42 horas, já com 2 dias de repouso remunerado por semana. Depois de 12 meses, a nova carga máxima de trabalho por semana no Brasil cairá para 40 horas.
14: O relatório aprovado é um texto elaborado pelo deputado Léo Prates, do Republicano da Bahia, para duas propostas que previam a redução da jornada semanal de trabalho.
21: O presidente da Câmara, deputado Hugo Mota, afirmou que a aprovação da 6x1 será a maior entrega do parlamento para a classe trabalhadora. O repórter Luiz Gustavo Xavier tem os detalhes.
22: O presidente da Câmara, Hugo Mota, afirmou que a aprovação da proposta de emenda à Constituição, que reduz a jornada de trabalho para 40 horas semanais e acaba com a escala de trabalho 6x1, será a maior entrega da história da Câmara para a classe trabalhadora do país. Segundo Hugo Mota, o parlamento já aprovou muitas reformas econômicas, mas a aprovação da PEC terá consequências na qualidade de vida dos trabalhadores.
23: Sinto que esse é o sentimento majoritário da casa, né? Você pode ter um ponto ou outro que tenha divergência, é natural, é do debate democrático, mas aquilo que para nós é fundamental, que é a redução da jornada de 44 para 40 horas, a mudança na escala, o fim da escala 6x1, garantindo 2 dias de descanso para o trabalhador sem redução salarial. Isso, na minha avaliação, eu sinto que tem ampla convergência política.
22: Em relação ao prazo proposto de 60 dias para a transição da mudança na jornada, Hugo Mota afirmou que o período curto não terá efeitos na economia. Segundo ele, os que se colocam contra a mudança sempre dizem que haverá consequências catastróficas e esse discurso se repete sempre quando algum interesse é ferido.
23: Eu não acredito primeiro em mudança na transição. Eu penso que essa transição de um ano, ela é uma transição justa. Há muito tempo a classe trabalhadora espera por essa mudança. É importante lembrar que por diversas vezes, em 2004, em 2010, se tentou reduzir a jornada de trabalho e não foi possível. E eu penso que essa medida é uma medida que você tem que ter coragem de enfrentar. Nunca terá o tempo perfeito para se discutir isso.
22: Hugo Mota afirmou ainda que haverá na própria Constituição previsão de que eventuais flexibilizações sejam regulamentadas por projeto de lei. Ele explicou que alguns setores que serão afetados poderão ter regras específicas. Da Rádio Câmara de Brasília, Luiz Gustavo Xavier.
14: Melon Solano, do PT do Piauí, considera o fim da jornada 6x1 como um avanço histórico para os trabalhadores brasileiros. No entendimento do parlamentar, uma escala de 40 horas semanais sem redução salarial vai aumentar a produtividade e melhorar a qualidade de vida da população.
21: Jorge Sola, do PT da Bahia, argumenta que os ganhos de produtividade gerados pelos avanços tecnológicos devem se reverter em qualidade de vida para os trabalhadores, o que inclui a redução da jornada de trabalho. Ele assinala que as elites econômicas sempre foram resistentes a conquistas sociais.
14: Ayrton Faleiro, do PT do Pará, acusa a oposição de tentar inviabilizar a redução da jornada de trabalho ao propor uma escala de 4 dias trabalhados por 3 de descanso. O deputado reforça que a prioridade é garantir a escala 5x2, com 40 horas semanais e sem redução do salário.
21: Juliana Cardoso, do PT de São Paulo, avalia o fim da jornada 6x1 como uma conquista essencial para a dignidade e a saúde mental dos trabalhadores. A deputada também considera que a oposição age com demagogia ao apresentar propostas alternativas para tentar atrasar a votação.
14: Jaque Rocha, do PT do Espírito Santo, afirma que a Câmara tem a oportunidade de devolver o protagonismo ao trabalhador, ao ouvir o clamor das ruas pela redução da jornada. Segundo ela, os sindicatos patronais pressionam por isenções fiscais e desonerações e se omitem no bem-estar do trabalhador.
21: Paulo Teixeira, do PT de São Paulo, também ressalta a redução da jornada de trabalho e exalta os programas do governo federal para diminuir as desigualdades sociais. De acordo com o parlamentar, o Brasil não voltará a um passado que atacou os sindicatos, achatou salários e diminuiu oportunidades.
14: Rosângela Moro, do PL de São Paulo, classifica a proposta do governo federal de redução da jornada de trabalho como populista e eleitoreira e sem o debate profundo da matéria. A parlamentar defendeu a PEC 44, que estabelece o pagamento por horas trabalhadas e preserva a liberdade de escolha do profissional.
21: Renildo Calheiros, do PCdoB de Pernambuco, afirma que a redução das horas trabalhadas no país será uma conquista histórica. Ele destacou que a medida medida visa combater a desigualdade estrutural do Brasil, rompendo com mentalidades arcaicas da elite econômica.
14: Florentino Neto, do PT do Piauí, considera o fim da escala 6x1 um passo histórico para garantir mais qualidade de vida à classe trabalhadora. Ele afirma que a medida dará ao povo brasileiro mais tempo de descanso, possibilitando maiores períodos de convivência comunitária e familiar.
21: Kiko Seleguin, do PT de São Paulo, sustenta que a escala 6x1 prejudica o desempenho da economia por aumentar a rotatividade nos setores produtivos. Ele considera que a redução da jornada de trabalho para 5 dias semanais representa um avanço na qualidade de vida dos brasileiros.
14: Valdenor Pereira, do PT da Bahia, defende a aprovação da PEC do fim da escala 6x1 sem diminuição dos salários. O parlamentar afirma que a iniciativa, além de estimular a geração de empregos, pode melhorar a saúde dos trabalhadores e reduzir a pressão sobre o SUS.
21: Dr. Francisco, do PT do Piauí, pede apoio do Congresso ao fim da escala 6x1 e destaca a mobilização política em defesa da medida. Ele acredita que a mudança pode melhorar a qualidade de vida dos trabalhadores, com mais tempo para convivência familiar, lazer, saúde física e mental.
14: Gilmar Tato, do PT de São Paulo, relembra marcos históricos das leis trabalhistas e destaca a atuação de movimentos sociais e sindicais na defesa da redução da jornada semanal de trabalho. Ele afirma que a proposta amplia o tempo de convivência familiar e contribui para a redução das desigualdades.
21: Orlando Silva, do PCdoB de São Paulo, parabeniza a mobilização de sindicatos e movimentos sociais em defesa do fim da escala 6x1, afirmando que a mudança pode ampliar oportunidades de emprego. Ele sustenta ainda que avanços tecnológicos permitem reorganizar o trabalho sem redução de salários.
14: Benedita da Silva, do PT do Rio de Janeiro, lembra que a luta pelas 40 horas semanais de trabalho vem desde a Assembleia Constituinte de 1988. De acordo com a deputada, a atual escala reflete uma relação de submissão do trabalhador em relação ao empregador.
21: Para Talíria Petrone, do pessoal do Rio de Janeiro, a escala 6x1 provoca desgaste físico e emocional, especialmente entre mãe solo. A deputada relembra o período em que trabalhou em telemarketing para relatar jornadas exaustivas, baixos salários e a dificuldade de conciliar trabalho e vida familiar.
14: Na opinião de Aloysio Mendes, do Republicanos do Maranhão, o fim da escala 6x1 pode garantir mais qualidade de vida aos trabalhadores sem prejudicar empresários e empregados. Após a aprovação na Câmara, o deputado espera que o Senado acelere a análise da proposta para beneficiar os trabalhadores.
21: Nas palavras de Arlindo Quinária, do PT de São Paulo, a proposta da oposição para a jornada 4x3 esconde uma transição longa e o aumento das horas semanais. O deputado acredita que os parlamentares contrários ao fim da escala 6x1 tentam reduzir os direitos da CLT.
14: Carol D'Artora, do PT do Paraná, classifica a escala 6x1 como um mecanismo de exaustão física e social que retira do trabalhador o direito à vida. Ela destaca que o modelo atual prejudica especialmente mulheres e populações periféricas, roubando tempo de convivência familiar e saúde mental.
21: Alice Portugal, do PCdoB da Bahia, celebra a discussão histórica pelo fim da escala 6x1, classificando a jornada atual como exaustiva e prejudicial à saúde do trabalhador. Ela questiona a eficácia do modelo para a produtividade e destacou a injustiça enfrentada por categorias como comércio e enfermagem.
14: Juninho do Pneu, do PSDB do Rio de Janeiro, também defende o fim da escala 6x1 como medida essencial para garantir dignidade ao trabalhador. Ele ressaltou que a transição deve ocorrer sem redução salarial, permitindo maior convívio familiar e saúde daqueles que movem a economia nacional.
21: Daniel Almeida, do PCdoB da Bahia, celebra a redução da jornada semanal e destaca que as mudanças favorecem o convívio familiar, o descanso e a qualificação profissional, trazendo mais produtividade econômica.
14: Sargento Gonçalves, do PL do Rio Grande do Norte, defende que o debate sobre a redução da jornada inclua a escala 4x3. O deputado afirma que esse modelo daria ao trabalhador mais tempo para descanso, estudo, convivência familiar e complementação de renda.
21: Sargento Gonçalves afirma que partidos de esquerda rejeitaram a proposta mais ampla de redução da jornada. Ele também defende maior flexibilidade na relação entre empregadores e trabalhadores, com pagamento por hora trabalhada.
14: Bongás, do PT do Rio Grande do Sul, defende a redução da jornada de 44 para 40 horas semanais, sem diminuição de salário. O deputado rejeita o argumento de que a medida prejudica a economia, comparando a crítica à resistência histórica contra a ampliação dos direitos trabalhistas. A
21: enfermeira Rejane, do PCdoB do Rio de Janeiro, afirma que o fim da escala 6x1 beneficia principalmente trabalhadores submetidos a jornadas exaustivas. Ela alerta que a situação atual prejudica profissionais de atividades essenciais, além de comprometer a qualidade do atendimento à população.
14: O fim da escala 6x1 é uma das propostas incluídas na pauta do plenário da Câmara. As informações sobre o resultado das votações de hoje estarão na edição de amanhã.
21: Termina agora o Jornal Câmara dos Deputados, com trabalhos técnicos de Everson Urani e apresentação de Márcio Aquiles Sardi e José Carlos Andrade.

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8: 20 horas e 21 minutos.

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7: 20h44.
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